0: O Centro Interpretativo da Mulher Douriense e vai assinalar os 200 anos do nascimento de Camilo Castelo Branco. Sob o mote Reviver, Resistir, Reinventar, as Jornadas Europeias do Património incluem visitas guiadas, exposições, oficinas, conversas e outras iniciativas destinadas a dar a conhecer o património e a história dos territórios. A iniciativa é promovida pelo Conselho da Europa e pela Comissão Europeia e decorre em vários pontos de norte a sul do país. A Câmara de Viseu está a aguardar financiamento do Governo, ou do Portugal 2030, para avançar com a recuperação de casas que foram compradas pelo anterior Executivo no âmbito da Estratégia Local de Habitação. O Presidente da Autarquia, João Azevedo, revelou que foram adquiridas 36 habitações, mas apenas 10 foram reabilitadas. O autarca diz que, quando chegou à Câmara, não existiam projetos nem candidaturas aprovadas para recuperar os restantes imóveis. Segundo João Azevedo, o município apresentou 131 candidaturas ao PRR, no valor de 71 milhões de euros. Foram aprovadas 77, no valor de 32 milhões de euros. Toda a informação está em Estação Diária jornal.sapo.pt e também no site da Estação Diária Rádio em 968.fm.
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2: 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Previsão do estado do tempo para as próximas 24 horas. O Instituto Português do Mar e da Atmosfera está a prever para o distrito de Viseu céu pouco nublado ou limpo, apresentando períodos de maior nebulosidade por nuvens altas, com vento fraco a moderado, sendo por vezes forte e com rajadas nas terras altas. O IPMA está também a prever uma pequena subida das temperaturas, com o mercúrio dos termómetros a chegar aos 32 graus de máxima e a mínima a registrar durante a noite valores perto dos 19 graus no distrito de Viseu.
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0: 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Primeiros minutos desta emissão Superestação na Estação Oficial de Viseu. Som de abertura na antena da Estação Diária 96.8. Abrimos com som português e para ouvires com a máxima atenção, vem uma supernova. Fica por aí, até já.
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0: 7-10, Carlos Manuel Costa.
1: Estamos de regresso e praticamente a finalizar mais uma hora de emissão na Estação Diária. Estação Oficial de Viseu.
0: Carlos Manuel Costa, na Estação Diária. Tudo a postos para que possamos saber as novidades que irão ter desenvolvimento logo após o sinal horário. Reservamos para o final desta edição os títulos que irão destacar-se no Diário da Estação. De segunda a domingo.
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1: Soltas da Estação, as informações mais relevantes e recentes sobre os artistas da moda, aqueles que estão durante todo o dia em 96.8. Conta com elas porque já a seguir vêm as Soltas da Estação. Deixa-te ficar.

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0: 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Estás na Estação Diária e estás muito bem, com a redação a chamar a atenção, que vem aí a informação do desporto. Só para quem quer estar por dentro do mundo desportivo, não perde.

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3: São estes alguns dos temas que vamos desenvolver no Desporto da Estação Diária. Viseu volta a receber o S-Congress este ano, nos dias 27 e 28 de outubro. Portugal vai voltar a receber um grande prémio de Fórmula 1 em junho de 2027, com a prova marcada para o Autódromo Internacional do Algarve, em Portimão. A Serra do Caramulo, no Conceito de Tondela, volta a receber a emoção do automobilismo nos dias 24 e 25 de outubro, com a 35ª Rampa do Caramulo. A UEFA já definiu os estádios que vão receber as finais da Liga dos Campeões de 2028 e 2029. Agora é só ficarem atentos ao desenvolvimento destes e outros temas no Desporto da Estação Diária.
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3: Os sub-23 do Académico de Viseu recebem esta terça-feira o Estoril Praia em jogo da 7ª jornada da Liga Next Gen de Futebol. A partida vai ser disputada no Estádio do Fontelo. O Académico de Viseu chega a esta jornada na segunda posição de geral, com 13 pontos em 6 jogos. Na frente está o Sporting com 14. O Estoril Praia vai chegar a Viseu com 9 pontos e na quarta posição, mas com uma partida em atraso. Viseu volta a receber o S4 Congress. Este ano vai ser nos dias 27 e 28 de outubro. Promovido pela Autoridade para a Prevenção e o Combate à Violência no Desporto, o S4 Congress é um encontro internacional dedicado à segurança, proteção e qualidade dos serviços nos eventos desportivos. Durante 2 dias vai reunir profissionais, especialistas e entidades ligadas ao desporto para momentos de partilha e reflexão sobre os desafios associados à realização de eventos desportivos mais seguros e acolhedores. A iniciativa junta forças de segurança, entidades públicas, clubes, federações, especialistas e outros agentes do setor. A Serra do Caramulo, em Tondela, vai voltar a receber, sem noção do automobilismo, nos dias 24 e 25 de outubro, com a 35ª Rampa do Caramulo. A prova integra o Campeonato de Portugal Montanha e assume uma particular importância na fase decisiva da competição. Ao longo do fim de semana, os pilotos vão enfrentar um percurso que é reconhecido pela velocidade que permite atingir, mas também de elevada exigência técnica. A 35ª Rampa de Caramulo leva assim de novo os seus motores à Serra para uma prova do Campeonato de Portugal de Montanha. Portugal volta a receber-se um grande prémio da Fórmula 1 em junho de 2027, com a prova marcada para o Autódromo Internacional do Algarve, em Portimão. Vai acontecer entre os dias 18 e 20 de junho, com o circuito Algarvio a ser a 9ª etapa do Mundial, depois de Mónaco e antes de Silverstone. O regresso acontece 6 anos depois da última corrida em Portugal, disputada em 2021, também no circuito de Portimão. Lewis Hamilton venceu o Grande Prémio. Grande Prémio de Portugal que marca assim o regresso do país ao calendário da Fórmula 1 e a Portimão, onde já decorreu em 2020 e 2021. Toda a informação do desporto está atualizada em estaçãodiariojornal.sapo.pt e também no site da Estação Diária Rádio em 908.fm.
0: 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Previsão do estado do tempo para as próximas 24 horas. O Instituto Português do Mar e da Atmosfera está a prever para o distrito de Viseu céu pouco nublado ou limpo, apresentando períodos de maior nebulosidade por nuvens altas, com vento fraco a moderado, sendo por vezes forte e com rajadas nas terras altas. O IPMA está também a prever uma pequena subida das temperaturas, com o mercúrio dos termómetros a chegar aos 32 graus de máxima e a mínima a registrar durante a noite valores perto dos 19 graus no distrito de Viseu.
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0: acho que a gente faz parte de um grande teatro. Cada um tem o seu papelzinho e cada um tem o seu coringa gravado, guardado dentro da manguinha aqui para fazer a sua canastra na hora precisa. Então, na medida em que isso possa ser feito, a gente...
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3: Mais uma pista de dança, o melhor do som house e eletrónica na Estação Diária. Só para quem gosta de batidas mais aceleradas. Lá mais para a frente, a seguir ao sinal horário das 23, temos 3 horas de emissão. Basta ficares bem ligado em 96.8 com a Estação Diária.
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0: 7-10, Carlos Manuel Costa. Bem-vindos a mais uma grande hora na Estação Diária, Estação Oficial de Viseu. Carlos Manuel Costa, na Estação Diária. Superestação com o som nacional sempre na abertura de cada hora. E para continuarmos em bom ritmo, Supernova, nos próximos minutos. De segunda a domingo.
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1: Estamos quase em cima da hora para dar lugar à informação que de meia em meia hora está aqui na Estação Diária. Fazemos uma pequena pausa na música para regressar logo a seguir aos comerciais. Fica por aí, até já.

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5: A Câmara de Viseu abriu dois concursos para reforçar o número de assistentes operacionais nos jardins de infância e escolas do primeiro ciclo do concelho. A medida vai abranger cerca de 90 estabelecimentos. O Presidente da Câmara, João Azevedo, anunciou que os novos profissionais deverão começar a trabalhar até ao final do ano, permitindo cumprir o rácio que está previsto na lei. Um dos concursos prevê 35 assistentes para substituir profissionais ausentes por doença, gravidez ou por reforma. O segundo prevê a contratação de 28 novos assistentes para reforçar o quadro de pessoal nas escolas. Segundo a autarca, o objetivo é responder às necessidades dos estabelecimentos de ensino e garantir o número de profissionais que é exigido para acompanhar os alunos. A Feira Medieval de Canas de Segurinho vai regressar ao Centro Histórico da Vila, no Conselho de Nelas, a 2, 3 e 4 de outubro. 34ª edição do evento, com mais de 3 décadas de história, que vai levar às ruas de Cana Senhorim, artesanato, produtos tradicionais, tasquinhas, cortejos medievais, torneios, jogos e um acampamento. O programa inclui ainda exposições, falcoaria e uma ceia medieval, entre outras iniciativas de animação. Durante 3 dias, a organização propõe uma viagem ao passado, recriando o ambiente e as tradições da época medieval, num programa que é para toda a família. A feira é organizada pela Junta de Freguesia de Canas de Segurim, tem ainda o apoio do município de Nelas, do agrupamento de escolas e de associações locais. As Jornadas Europeias do Património estão a decorrer em Portugal até 27 de setembro, com centenas de atividades em vários pontos do país. No distrito de Viseu, Armamar se integra à programação com a apresentação da peça de teatro O Morgado de Fafa Moroso, pela Filandorra Teatro do Nordeste. O espetáculo está marcado para as 3 da tarde do dia 24 de setembro, no Centro Interpretativo da Mulher do Oriense, e vai assinalar os 200 anos do nascimento de Camilo Castelo Branco. Sob o mote Reviver, Resistir, Reinventar, as Jornadas Europeias do Património incluem visitas guiadas, exposições, oficinas, conversas e outras iniciativas destinadas a dar a conhecer o património e a história dos territórios. A iniciativa é promovida pelo Conselho da Europa e pela Comissão Europeia e decorre em vários pontos do norte a sul do país. A Câmara de Viseu está a aguardar financiamento do Governo, ou do Portugal 2030, para avançar com a recuperação de casas que foram compradas pelo anterior Executivo no âmbito da Estratégia Local de Habitação. O Presidente da Autarquia, João Azevedo, revelou que foram adquiridas 36 habitações, mas apenas 10 foram reabilitadas. O autarca diz que quando chegou à Câmara não existiam projetos nem candidaturas aprovadas para recuperar os restantes imóveis. Segundo João Azevedo, o município apresentou 131 candidaturas ao PRR, no valor de 71 milhões de euros. Foram aprovadas 77, no valor de 32 milhões de euros. Toda a informação está em estaçãodiariajornal.sapo.pt e também no site da Estação Diária Rádio em 968.fm.
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2: 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Previsão do estado do tempo para as próximas 24 horas. O Instituto Português do Mar e da Atmosfera está a prever para o distrito de Viseu céu pouco nublado ou limpo, apresentando períodos de maior nebulosidade por nuvens altas, com vento fraco a moderado, sendo por vezes forte e com rajadas nas terras altas. O IPMA está também a prever uma pequena subida das temperaturas, com o mercúrio dos termómetros a chegar aos 32 graus de máxima e a mínima a registrar durante a noite valores perto dos 19 graus no distrito de Viseu.
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6: A rádio oficial de Viseu tem um espaço de 3 horas de emissão especialmente pensado para quem gosta do house e eletrónica. Pista de dança, contamos contigo.
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0: Veia.
1: Estás na Estação Diária e estás muito bem. Abrimos com sons nacionais, música sem parar a toda a hora. A seguir tenho preparado para ti uma supernova. Superestação na Estação Oficial Viseu. Volto já a seguir em 96.8 FM. Até já.
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0: Carlos Manuel Costa. Aí estamos para mais uma grande hora de emissão na Estação Diária. Está já alinhada mais uma super malha em 96.80. Carlos Manuel Costa, na Estação Diária. Para continuarmos em grande ritmo aqui em 96.80, já a seguir vamos ficar com as ondas da estação que estão a chegar à antena na Estação Diária, de segunda a domingo.
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2: 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São estes alguns dos temas que vamos desenvolver no Desporto da Estação Diária. Diesel volta a receber o S-Congress este ano, nos dias 27 e 28 de outubro. Portugal vai voltar a receber um grande prémio de Fórmula 1 em junho de 2027, com a prova marcada para o Autódromo Internacional do Algarve, em Portimão. A Serra do Caramulo, no Conselho de Tondela, volta a receber a emoção do automobilismo nos dias 24 e 25 de outubro, com a 35ª Rampa do Caramulo. A UEFA já definiu os estádios que vão receber as finais da Liga dos Campeões de 2028 e 2029. Agora é só ficarem atentos ao desenvolvimento destes e outros temas no Desporto da Estação Diária.
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2: Os sub-23 do Académico de Viseu recebem esta terça-feira o Estoril Praia, em jogo da 7ª jornada da Liga Next Gen de Futebol. A partida vai ser disputada no Estádio do Fontelo. O Académico de Viseu chega a esta jornada na segunda posição de geral, com 13 pontos em 6 jogos. Na frente está o Sporting com 14. O Estoril Praia vai chegar a Viseu com 9 pontos e na quarta posição, mas com uma partida em atraso. Viseu volta a receber o S4 Congress. Este ano vai ser nos dias 27 e 28 de outubro. Promovido pela Autoridade para a Prevenção e o Combate à Violência no Desporto, o S4 Congress é um encontro internacional dedicado à segurança, proteção e qualidade dos serviços nos eventos desportivos. Durante 2 dias vai reunir profissionais, especialistas e entidades ligadas ao desporto para momentos de partilha e reflexão sobre os desafios associados à realização de eventos desportivos mais seguros e acolhedores. A iniciativa junta forças de segurança, entidades públicas, clubes, federações, especialistas e outros agentes do setor. A Serra do Caramulo, em Tondela, vai voltar a receber, sem noção do automobilismo, nos dias 24 e 25 de outubro, com a 35ª Rampa do Caramulo. A prova integra o Campeonato de Portugal Montanha e assume uma particular importância na fase decisiva da competição. Ao longo do fim de semana, os pilotos vão enfrentar um percurso que é reconhecido pela velocidade que permite atingir, mas também de elevada exigência técnica. A 35ª Rampa do Caramulo leva assim de novo os seus motores à Serra para uma prova do Campeonato de Portugal de Montanha. Portugal volta a receber-se um grande prémio da Fórmula 1 em junho de 2027, com a prova marcada para o Autódromo Internacional do Algarve, em Portimão. Vai acontecer entre os dias 18 e 20 de junho, com o circuito Algarvio a ser a 9ª etapa do Mundial, depois de Mónaco e antes de Silverstone. O regresso acontece 6 anos depois da última corrida em Portugal, disputada em 2021, também no circuito de Portimão. Lewis Hamilton venceu o Grande Prémio. Grande Prémio de Portugal que marca assim o regresso do país ao calendário da Fórmula 1 e a Portimão, onde já decorreu em 2020 e 2021. Toda a informação do desporto está atualizada em estaçãodiariojornal.sapo.pt e também no site da Estação Diária Rádio em 908.fm.
0: 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Previsão do estado do tempo para as próximas 24 horas. O Instituto Português do Mar e da Atmosfera está a prever para o distrito de Viseu céu pouco nublado ou limpo, apresentando períodos de maior nebulosidade por nuvens altas, com vento fraco a moderado, sendo por vezes forte e com rajadas nas terras altas. O IPMA está também a prever uma pequena subida das temperaturas, com o mercúrio dos termómetros a chegar aos 32 graus de máxima e a mínima a registrar durante a noite valores perto dos 19 graus no distrito de Viseu.
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9: Secrets.
10: Ricardo Teixeira, o imparável.
9: Hoje vou falar sobre alguns pontos que são muito importantes quando nós fazemos um Facebook Live.
10: É o fim de semana.
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0: 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Olá, é com um especial prazer que estamos de volta. José Alberto Ribeiro, na Estação Diária. 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
2: 3 horas.
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5: A Câmara de Viseu abriu 2 concursos para reforçar o número de assistentes operacionais nos jardins de infância e escolas do primeiro ciclo do concelho. A medida vai abranger cerca de 90 estabelecimentos. O Presidente da Câmara, João Azevedo, anunciou que os novos profissionais deverão começar a trabalhar até ao final do ano, permitindo cumprir o rácio que está previsto na lei. Um dos concursos prevê 35 assistentes para substituir profissionais ausentes por doença, gravidez ou por reforma. O segundo prevê a contratação de 28 novos assistentes para reforçar o quadro de pessoal nas escolas. Segundo a autarca, o objetivo é responder às necessidades dos estabelecimentos de ensino e garantir o número de profissionais que é exigido para acompanhar os alunos. A Feira Medieval de Canas de Segurinho vai regressar ao Centro Histórico da Vila, no Conselho de Nelas, a 2, 3 e 4 de outubro. 34ª edição do evento, com mais de 3 décadas de história, que vai levar às ruas de Cana Senhorim, artesanato, produtos tradicionais, tasquinhas, cortejos medievais, torneios, jogos e um acampamento. O programa inclui ainda exposições, falcoaria e uma ceia medieval, entre outras iniciativas de animação. Durante 3 dias, a organização propõe uma viagem ao passado, recriando o ambiente e as tradições da época medieval, num programa que é para toda a família. A feira é organizada pela Junta de Freguesia de Canas de Segurim, tem ainda o apoio do município de Nelas, do agrupamento de escolas e de associações locais. As Jornadas Europeias do Património estão a decorrer em Portugal até 27 de setembro, com centenas de atividades em vários pontos do país. No distrito de Viseu, Armamar se integra à programação com a apresentação da peça de teatro O Morgado de Fafa Moroso, pela Filandorra Teatro do Nordeste. O espetáculo está marcado para as 3 da tarde do dia 24 de setembro, no Centro Interpretativo da Mulher do Oriente, e vai assinalar os 200 anos do nascimento de Camilo Castelo Branco. Sob o mote Reviver, Resistir, Reinventar, as Jornadas Europeias do Património incluem visitas guiadas, exposições, oficinas, conversas e outras iniciativas destinadas a dar a conhecer o património e a história dos territórios. A iniciativa é promovida pelo Conselho da Europa e pela Comissão Europeia e decorre em vários pontos de norte a sul do país. A Câmara de Viseu está a aguardar financiamento do Governo, ou do Portugal 2030, para avançar com a recuperação de casas que foram compradas pelo anterior Executivo no âmbito da Estratégia Local de Habitação. O Presidente da Autarquia, João Azevedo, revelou que foram adquiridas 36 habitações, mas apenas 10 foram reabilitadas. O autarca diz que, quando chegou à Câmara, não existiam projetos nem candidaturas aprovadas para recuperar os restantes imóveis. Segundo João Azevedo, o município apresentou 131 candidaturas ao PRR, no valor de 71 milhões de euros. Foram aprovadas 77, no valor de 32 milhões de euros. Toda a informação está em estaçãodiariajornal.sap.pt e também no site da Estação Diária Rádio em 968.fm.
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3: 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Previsão do estado do tempo para as próximas 24 horas. O Instituto Português do Mar e da Atmosfera está a prever para o distrito de Viseu céu pouco nublado ao limpo, apresentando períodos de maior nebulosidade por nuvens altas, com vento fraco a moderado, sendo por vezes forte e com rajadas nas terras altas. O IPMA está também a prever uma pequena subida das temperaturas, com o mercúrio dos termómetros a chegar aos 32 graus de máxima e a mínima registada durante a noite valores perto dos 19 graus no distrito de Viseu.
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0: da Estação Diária. Abrimos este espaço de emissão a ouvir som português e para iniciarmos como tu gostas, vem uma supernova. Fica atento em 96.8, antena 9680. Volto já a seguir, até já.
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5: São estes alguns dos temas que vamos desenvolver no Desporto da Estação Diária. Diesel volta a receber o S-Congress este ano, nos dias 27 e 28 de outubro. Portugal vai voltar a receber um grande prémio de Fórmula 1 em junho de 2027, com a prova marcada para o Autódromo Internacional do Algarve, em Portimão. A Serra do Caramulo, no concelho de Tondela, volta a receber a emoção do automobilismo nos dias 24 e 25 de outubro, com a 35ª Rampa do Caramulo. A UEFA já definiu os estádios que vão receber as finais da Liga dos Campeões de 2028 e 2029. Agora é só ficarem atentos ao desenvolvimento destes e outros temas no Desporto da Estação Diária.
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2: Os sub-23 do Académico de Viseu recebem esta terça-feira o Estoril Praia em jogo da 7ª jornada da Liga Next Gen de futebol. A partida vai ser disputada no Estádio do Fontelo. O Académico de Viseu chega a esta jornada na 2ª posição de geral, com 13 pontos em 6 jogos. Na frente está o Sporting com 14. O Estoril Praia vai chegar a Viseu com 9 pontos e na 4ª posição, mas com uma partida em atraso. Viseu volta a receber o S4 Congress. Este ano vai ser nos dias 27 e 28 de outubro. Promovido pela Autoridade para a Prevenção e o Combate à Violência no Desporto, o S4 Congress é um encontro internacional dedicado à segurança, proteção e qualidade dos serviços nos eventos desportivos. Durante 2 dias vai reunir profissionais, especialistas e entidades ligadas ao desporto para momentos de partilha e reflexão sobre os desafios associados à realização de eventos desportivos mais seguros e acolhedores. A iniciativa junta forças de segurança, entidades públicas, clubes, federações, especialistas e outros agentes do setor. A Serra do Caramulo, em Tondela, vai voltar a receber, sem noção de automobilismo, nos dias 24 e 25 de outubro, com a 35ª Rampa do Caramulo. A prova integra o Campeonato de Portugal Montanha e assume uma particular importância na fase decisiva da competição. Ao longo do fim de semana, os pilotos vão enfrentar um percurso que é reconhecido pela velocidade que permite atingir, mas também de elevada exigência técnica. A 35ª Rampa do Caramulo leva assim de novo os seus motores à Serra para uma prova do Campeonato de Portugal de Montanha. Portugal volta a receber-se um grande prémio de Fórmula 1 em junho de 2027, com a prova marcada para o Autódromo Internacional do Algarve, em Portimão. Vai acontecer entre os dias 18 e 20 de junho, com o circuito algarvio a ser a 9ª etapa do Mundial, depois de Mónaco e antes de Silverstone. O regresso acontece 6 anos depois da última corrida em Portugal, disputada em 2021, também no circuito de Portimão. Lewis Hamilton venceu o grande prémio. Grande Prémio de Portugal que marca assim o regresso do país ao calendário da Fórmula 1 e a Portimão, onde já decorreu em 2020 e 2021. Toda a informação do desporto está atualizada em estaçãodiariojornal.sapo.pt e também no site da Estação Diária Rádio em 908.fm.
0: 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Previsão do estado do tempo para as próximas 24 horas. O Instituto Português do Mar e da Atmosfera está a prever para o distrito de Viseu céu pouco nublado ou limpo, apresentando períodos de maior nubosidade por nuvens altas, com vento fraco a moderado, sendo por vezes forte e com rajadas nas terras altas. O IPMA está também a prever uma pequena subida das temperaturas, com o mercúrio dos termómetros a chegar aos 32 graus de máxima e a mínima a registrar durante a noite valores perto dos 19 graus no distrito de Viseu. 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
1: É o regresso do Diário da Estação e em muito pouco tempo ficamos por dentro do que mais importante vai acontecendo em primeira mão na Estação Oficial Viseu. Fica atento, vem o Diário da Estação.

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3: Quatro horas.
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6: A Câmara de Viseu abriu dois concursos para reforçar o número de assistentes operacionais nos jardins de infância e escolas do primeiro ciclo do concelho. A medida vai abranger cerca de 90 estabelecimentos. O presidente da Câmara, João Azevedo, anunciou que os novos profissionais deverão começar a trabalhar até ao final do ano, permitindo cumprir o rácio que está previsto na lei. Um dos concursos prevê 35 assistentes para substituir profissionais ausentes por doença, gravidez ou por reforma. O segundo prevê a contratação de 28 novos assistentes para reforçar o quadro de pessoal nas escolas. Segundo o autarca, o objetivo é responder às necessidades dos estabelecimentos de ensino e garantir o número de profissionais que é exigido para acompanhar os alunos. A Feira Medieval de Canas de Segurim vai regressar ao Centro Histórico da Vila, no Conselho de Nelas, a 2, 3 e 4 de outubro. 34ª edição do evento, com mais de 3 décadas de história, que vai levar às ruas de Canas Senhorim, artesanato, produtos tradicionais, tasquinhas, cortejos medievais, torneios, jogos e um acampamento. O programa inclui ainda exposições, falcoaria e uma ceia medieval, entre outras iniciativas de animação. Durante 3 dias, a organização propõe uma viagem ao passado, recriando o ambiente e as tradições da época medieval, num programa que é para toda a família. A feira é organizada pela Junta de Freguesia de Canas de Segurim, tem ainda o apoio do município de Nelas, do agrupamento de escolas e de associações locais. As Jornadas Europeias do Património estão a decorrer em Portugal até 27 de setembro, com centenas de atividades em vários pontos do país. No distrito de Viseu, Armamar se integra à programação com a apresentação da peça de teatro O Morgado de Fafa Moroso, pela Filandorra Teatro do Nordeste. O espetáculo está marcado para as 3 da tarde do dia 24 de setembro, no Centro Interpretativo da Mulher do Oriente, e vai assinalar os 200 anos do nascimento de Camilo Castelo Branco. Sob o mote Reviver, Resistir, Reinventar, as Jornadas Europeias do Património incluem visitas guiadas, exposições, oficinas, conversas e outras iniciativas destinadas a dar a conhecer o património e a história dos territórios. A iniciativa é promovida pelo Conselho da Europa e pela Comissão Europeia e decorre em vários pontos de norte a sul do país. A Câmara de Viseu está a aguardar financiamento do Governo, ou do Portugal 2030, para avançar com a recuperação de casas que foram compradas pelo anterior Executivo no âmbito da Estratégia Local de Habitação. O Presidente da Autarquia, João Azevedo, revelou que foram adquiridas 36 habitações, mas apenas 10 foram reabilitadas. O autarca diz que quando chegou à Câmara não existiam projetos nem candidaturas aprovadas para recuperar os restantes imóveis. Segundo João Azevedo, o município apresentou 131 candidaturas ao PRR, no valor de 71 milhões de euros. Foram aprovadas 77, no valor de 32 milhões de euros. Toda a informação está em estaçãodiariajornal.sapo.pt e também no site da Estação Diária Rádio em 968.fm.
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2: 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Previsão do estado do tempo para as próximas 24 horas. o Instituto Português do Mar e da Atmosfera está a prever para o distrito de Viseu céu pouco nublado ou limpo, apresentando períodos de maior nebulosidade por nuvens altas, com vento fraco a moderado, sendo por vezes forte e com rajadas nas terras altas. O IPMA está também a prever uma pequena subida das temperaturas, com o mercúrio dos termómetros a chegar aos 32 graus de máxima e a mínima a registrar durante a noite valores perto dos 19 graus no distrito de Viseu.
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0: seguida. Até já.
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0: Estação Diária, boa noite. Presta atenção à faixa que te vamos revelar em 96.8. Soltas da estação. Som que sabemos que bate no mercado e que também recomendamos. Fiquem bem, fiquem por aí.
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0: Boa noite. Atualizamos os principais títulos das notícias de caráter desportivo. Vêm os comerciais e o bloco de informação. Voltaremos para a segunda meia hora com muito mais energia. Fiquem bem.
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6: Estação Diária. São estes alguns dos temas que vamos desenvolver no Desporto da Estação Diária. Viseu volta a receber o S-Congress este ano, nos dias 27 e 28 de outubro. Portugal vai voltar a receber um grande prémio de Fórmula 1 em junho de 2027, com a prova marcada para o Autódromo Internacional do Algarve, em Portimão. A Serra do Caramulo, no Conceito de Tondela, volta a receber a emoção do automobilismo nos dias 24 e 25 de outubro, com a 35ª Rampa do Caramulo. A UEFA já definiu os estádios que vão receber as finais da Liga dos Campeões de 2028 e 2029. Agora é só ficarem atentos ao desenvolvimento destes e outros temas no Desporto da Estação Diária.
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0: direitos dos homens, disto e daquilo. Também não entendo porque é que não se havia de falar das mulheres, dos direitos das mulheres. Os direitos são os mesmos, são seres humanos, têm os mesmos direitos. Deviam ter, não têm. Não têm. Ainda hoje não têm.
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5: Já a seguir, bloco de informação desportiva às 4h30.
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6: Os sub-23 do Académico de Viseu recebem esta terça-feira o Estoril Praia em jogo da 7ª jornada da Liga Next Gen de Futebol. A partida vai ser disputada no Estádio do Fontelo. O Académico de Viseu chega a esta jornada na segunda posição de geral, com 13 pontos em 6 jogos. Na frente está o Sporting com 14. O Estoril Praia vai chegar a Viseu com 9 pontos e na quarta posição, mas com uma partida em atraso. Viseu volta a receber o S4 Congress. Este ano vai ser nos dias 27 e 28 de outubro. Promovido pela Autoridade para a Prevenção e o Combate à Violência no Desporto, o S4 Congress é um encontro internacional dedicado à segurança, proteção e qualidade dos serviços nos eventos desportivos. Durante 2 dias vai reunir profissionais, especialistas e entidades ligadas ao desporto para momentos de partilha e reflexão sobre os desafios associados à realização de eventos desportivos mais seguros e acolhedores. A iniciativa junta forças de segurança, entidades públicas, clubes, federações, especialistas e outros agentes do setor. A Serra do Caramulo, em Tondela, vai voltar a receber, sem noção do automobilismo, nos dias 24 e 25 de outubro, com a 35ª Rampa do Caramulo. A prova integra o Campeonato de Portugal Montanha e assume uma particular importância na fase decisiva da competição. Ao longo do fim de semana, os pilotos vão enfrentar um percurso que é reconhecido pela velocidade que permite atingir, mas também de elevada exigência técnica. A 35ª Rampa do Caramulo leva assim de novo os seus motores à Serra para uma prova do Campeonato de Portugal de Montanha. Portugal volta a receber-se um grande prémio de Fórmula 1 em junho de 2027, com a prova marcada para o Autódromo Internacional do Algarve, em Portimão. Vai acontecer entre os dias 18 e 20 de junho, com o circuito Algarvio a ser a 9ª etapa do Mundial, depois de Mónaco e antes de Silverstone. O regresso acontece 6 anos depois da última corrida em Portugal, disputada em 2021, também no circuito de Portimão. Lewis Hamilton venceu o Grande Prémio. Grande Prémio de Portugal que marca assim o regresso do país ao calendário da Fórmula 1 e a Portimão, onde já decorreu em 2020 e 2021. Toda a informação do desporto está atualizada em estaçãodiariojornal.sapo.pt e também no site da Estação Diária Rádio em 908.fm.
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1: 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Previsão do estado do tempo para as próximas 24 horas. O Instituto Português de Mar e da Atmosfera está a prever para o distrito de Viseu céu pouco nublado ou limpo, apresentando períodos de maior nebulosidade por nuvens altas, com vento fraco a moderado, sendo por vezes forte e com rajadas nas terras altas. O IPMA está também a prever uma pequena subida das temperaturas, com o mercúrio dos termómetros a chegar aos 32 graus de máxima e a mínima a registrar durante a noite valores perto dos 19 graus no distrito de Viseu.
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1: Malha, pista de dança, no melhor house do FM. Fica aí com mais um remix para ouvir mais logo. Depois das 23, já sabes, 3 horas com super músicas para escutares na Estação Diária.
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0: 19:22. Rui Moreira. Iniciamos este espaço de emissão com o som nacional em 96.8. Rui Moreira, na Estação Diária. Pesquisámos na playlist da Estação Diária e conseguimos achar os melhores sons clássicos, músicas que nos anos 80 e 90 batiam bem a sério na rádio, de segunda a domingo.
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1: Boa noite. Estão aí os super clássicos na Estação Diária. Vamos recordar algumas das malhas que regularmente tocavam na rádio em 96.8. Fiquem muito bem, até já.
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1: Praticamente no final de hora, altura para fazermos mais uma pausa na música e darmos a conhecer os títulos do Diário da Estação. Ainda antes de encerrarmos a hora, vêm aí os comerciais. Depois do sinal horário, voltamos para mais uma hora na Estação Diária.

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6: São estes alguns dos temas que vamos desenvolver no desporto da Estação Diária. O Académico de Viseu vai defrontar o Estrela da Amadora este domingo em Rio Maior, em jogo da 7ª jornada da Primeira Liga de Futebol. A Divisão de Honra da Associação de Futebol Viseu tem este domingo a sua 2ª jornada com a partida entre o Sata e o Lamelas, adiada para 27 de dezembro. A 43ª Meia Maratona de Viseu é este domingo, dia 20 de setembro, com partida e chegada no Complexo Desportivo do Fontelo. Alexandre Borges, piloto de Nela, está este fim de semana no Circuito Internacional de Montalegre para uma jornada dupla do Campeonato de Espanha de kartcross. Agora é só ficarem atentos ao desenvolvimento destes e outros temas no desporto da Estação Diária.
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5: A Câmara de Viseu abriu dois concursos para reforçar o número de assistentes operacionais nos jardins de infância e escolas do primeiro ciclo do concelho. A medida vai abranger cerca de 90 estabelecimentos. O presidente da Câmara, João Azevedo, anunciou que os novos profissionais deverão começar a trabalhar até ao final do ano, permitindo cumprir o rácio que está previsto na lei. Um dos concursos prevê 35 assistentes para substituir profissionais ausentes por doença, gravidez ou por reforma. O segundo prevê a contratação de 28 novos assistentes para reforçar o quadro de pessoal nas escolas. Segundo o autarca, o objetivo é responder às necessidades dos estabelecimentos de ensino e garantir o número de profissionais que é exigido para acompanhar os alunos. A Feira Medieval de Canas de Segurinho vai regressar ao Centro Histórico da Vila, no Conselho de Nelas, a 2, 3 e 4 de outubro. 34ª edição do evento, com mais de 3 décadas de história, que vai levar às ruas de Canas de Segurinho artesanato, produtos tradicionais, tasquinhas, cortejos medievais, torneios, jogos e um acampamento. O programa inclui ainda exposições, falcoaria e uma ceia medieval, entre outras iniciativas de animação. Durante 3 dias, a organização propõe uma viagem ao passado, recriando o ambiente e as tradições da época medieval, num programa que é para toda a família. A feira é organizada pela Junta de Freguesia de Canas de Segurinho, tem ainda o apoio do município de Nelas, do agrupamento de escolas e de associações locais. As Jornadas Europeias do Património estão a decorrer em Portugal até 27 de setembro, com centenas de atividades em vários pontos do país. No distrito de Viseu, Armamar se integra à programação com a apresentação da peça de teatro O Morgado de Fafa Moroso, pela Filandorra Teatro do Nordeste. O espetáculo está marcado para as 3 da tarde do dia 24 de setembro, no Centro Interpretativo da Mulher do Oriense, e vai assinalar os 200 anos do nascimento de Camilo Castelo Branco. Sob o mote Reviver, Resistir, Reinventar-se, as Jornadas Europeias do Património incluem visitas guiadas, exposições, oficinas, conversas e outras iniciativas destinadas a dar a conhecer o património e a história dos territórios. A iniciativa é promovida pelo Conselho da Europa e pela Comissão Europeia e decorre em vários pontos de norte a sul do país. A Câmara de Viseu está a aguardar financiamento do Governo, ou do Portugal 2030, para avançar com a recuperação de casas que foram compradas pelo anterior Executivo no âmbito da Estratégia Local de Habitação. O Presidente da Autarquia, João Azevedo, revelou que foram adquiridas 36 habitações, mas apenas 10 foram reabilitadas. O autarca diz que quando chegou à Câmara não existiam projetos nem candidaturas aprovadas para recuperar os restantes imóveis. Segundo João Azevedo, o município apresentou 131 candidaturas ao PRR, no valor de 71 milhões de euros. Foram aprovadas 77, no valor de 32 milhões de euros. Toda a informação está em estaçãodiariajornal.sapo.pt e também no site da Estação Diária Rádio em 968.fm.
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0: 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Previsão do estado do tempo para as próximas 24 horas. O Instituto Português do Mar e da Atmosfera está a prever para o distrito de Viseu céu pouco nublado ou limpo, apresentando períodos de maior nebulosidade por nuvens altas, com vento fraco a moderado, sendo por vezes forte e com rajadas nas terras altas. O IPMA está também a prever uma pequena subida das temperaturas, com mercúrio dos termómetros a chegar aos 32 graus de máxima e a mínima a registrar durante a noite valores perto dos 19 graus no distrito de Viseu.
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0: 16:19. 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
2: Ainda tempo para ficarmos por dentro dos principais destaques que à hora certa irão fazer parte do Diário da Estação, em 96.8.
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3: Ora, estamos nós para vos dar as boas-vindas para mais uma hora Superestação. E para continuarmos sem parar, Malha Supernova, na antena da Estação Diária.
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0: Sessão diária. Boa noite. Avançamos para as soltas da estação e recordamos alguns dos momentos mais marcantes na antena da estação diária. Estação Oficial de Viseu. Até já.
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0: Sessão diária. Boa noite. Atualizamos os principais títulos do desporto, informação que vai para o ar logo a seguir ao bloco dos comerciais. Estaremos de novo convosco para avançarmos para a segunda meia hora desta emissão.
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6: 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São estes alguns dos temas que vamos desenvolver no desporto da Estação Diária. Viseu volta a receber o S-Congress este ano, nos dias 27 e 28 de outubro. Portugal vai voltar a receber um grande prémio de Fórmula 1 em junho de 2027, com a prova marcada para o Autódromo Internacional do Algarve, em Portimão. A Serra do Caramulo, no Conselho de Tondela, volta a receber a emoção do automobilismo nos dias 24 e 25 de outubro, com a 35ª Rampa do Caramulo. A UEFA já definiu os estádios que vão receber as finais da Liga dos Campeões de 2028 e 2029. Agora é só ficarem atentos ao desenvolvimento destes e outros temas no desporto da Estação Diária.
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2: Os sub-23 do Académico de Viseu recebem esta terça-feira o Estoril Praia em jogo da 7ª jornada da Liga Next Gen de Futebol. A partida vai ser disputada no Estádio do Fontelo. O Académico de Viseu chega a esta jornada na segunda posição de geral, com 13 pontos em 6 jogos. Na frente está o Sporting com 14. O Estoril Praia vai chegar a Viseu com 9 pontos e na quarta posição, mas com uma partida em atraso. Viseu volta a receber o S4 Congress. Este ano vai ser nos dias 27 e 28 de outubro. Promovido pela Autoridade para a Prevenção e o Combate à Violência no Desporto, o S4 Congress é um encontro internacional dedicado à segurança, proteção e qualidade dos serviços nos eventos desportivos. Durante 2 dias vai reunir profissionais, especialistas e entidades ligadas ao desporto para momentos de partilha e reflexão sobre os desafios associados à realização de eventos desportivos mais seguros e acolhedores. A iniciativa junta forças de segurança, entidades públicas, clubes, federações, especialistas e outros agentes do setor. A Serra do Caramulo, em Tondela, vai voltar a receber, sem noção do automobilismo, nos dias 24 e 25 de outubro, com a 35ª Rampa do Caramulo. A prova integra o Campeonato de Portugal Montanha e assume uma particular importância na fase decisiva da competição. Ao longo do fim de semana, os pilotos vão enfrentar um percurso que é reconhecido pela velocidade que permite atingir, mas também de elevada exigência técnica. A 35ª Rampa do Caramulo leva assim de novo os seus motores à Serra para uma prova do Campeonato de Portugal de Montanha. Portugal volta a receber-se um grande prémio da Fórmula 1 em junho de 2027, com a prova marcada para o Autódromo Internacional do Algarve, em Portimão. Vai acontecer entre os dias 18 e 20 de junho, com o circuito Algarvio a ser a 9ª etapa do Mundial, depois de Mónaco e antes de Silverstone. O regresso acontece 6 anos depois da última corrida em Portugal, disputada em 2021, também no circuito de Portimão. Lewis Hamilton venceu o Grande Prémio. Grande Prémio de Portugal, que marca assim o regresso do país ao calendário da Fórmula 1 e a Portimão, onde já decorreu em 2020 e 2021. Toda a informação do desporto está atualizada em estaçãodiariojornal.sapo.pt e também no site da Estação Diária Rádio em 908.fm.
0: 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Previsão do estado do tempo para as próximas 24 horas. O Instituto Português do Mar e da Atmosfera está a prever para o distrito de Viseu céu pouco nublado limpo, apresentando períodos de maior nebulosidade por nuvens altas, com vento fraco a moderado, sendo por vezes forte e com rajadas nas terras altas. O IPMA está também a prever uma pequena subida das temperaturas, com o mercúrio dos termómetros a chegar aos 32 graus de máxima e a mínima a registrar durante a noite valores perto dos 19 graus no distrito de Viseu.
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0: Carlos Manuel Costa. Para já deixámos o Som Nacional abrir a hora. Vamos seguir em frente com mais um tema em destaque. Carlos Manuel Costa, na Estação Diária. 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

0: Bragança. Fiquem muito bem na Estação Oficial de Viseu.
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1: Cumprimos mais uma hora de emissão. Está aí a altura de revelarmos os principais títulos do Diário da Estação. Tudo a postos para que possamos saber as novidades que irão ter desenvolvimento logo após o sinal horário. Não percam as notícias. Prometemos regressar em força. Fiquem bem.
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5: São estes alguns dos temas que vamos desenvolver no desporto da Estação Diária. O Académico de Viseu vai defrontar o Estrela da Amadora este domingo em Rio Maior, em jogo da 7ª jornada da Primeira Liga de Futebol. A Divisão de Honra da Associação de Futebol Viseu tem este domingo a sua segunda jornada com a partida entre o Sátão e o Lamelas, adiada para 27 de dezembro. A 43ª Meia Maratona de Viseu é este domingo, dia 20 de setembro, com partida e chegada no Complexo Desportivo do Fontelo. Alexandre Borges, piloto de Nelas, está este fim de semana no Circuito Internacional de Montalegre para uma jornada dupla do Campeonato de Espanha de Kartcross. Agora é só ficarem atentos ao desenvolvimento destes e outros temas no desporto da Estação Diária.
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3: Seis horas.
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7: A Câmara de Viseu abriu dois concursos para reforçar o número de assistentes operacionais nos jardins de infância e escolas do primeiro ciclo do concelho. A medida vai abranger cerca de 90 estabelecimentos. O presidente da Câmara, João Azevedo, anunciou que os novos profissionais deverão começar a trabalhar até ao final do ano, permitindo cumprir o rácio que está previsto na lei. Um dos concursos prevê 35 assistentes para substituir profissionais ausentes por doença, gravidez ou por reforma. O segundo prevê a contratação de 28 novos assistentes para reforçar o quadro de pessoal nas escolas. Segundo o autarca, o objetivo é responder às necessidades dos estabelecimentos de ensino e garantir o número de profissionais que é exigido para acompanhar os alunos. A Feira Medieval de Canas de Senhorim vai regressar ao Centro Histórico da Vila, no Conselho de Nelas, a 2, 3 e 4 de outubro. 34ª edição do evento, com mais de 3 décadas de história, que vai levar às ruas de Canas de Senhorim artesanato, produtos tradicionais, tasquinhas, cortejos medievais, torneios, jogos e um acampamento. O programa inclui ainda exposições, falcoaria e uma ceia medieval, entre outras iniciativas de animação. Durante 3 dias, a organização propõe uma viagem ao passado, recriando o ambiente e as tradições da época medieval, num programa que é para toda a família. A feira é organizada pela Junta de Freguesia de Canas de Senhorim, tem ainda o apoio do município de Nelas, do agrupamento de escolas e de associações locais. As Jornadas Europeias do Património estão a decorrer em Portugal até 27 de setembro, com centenas de atividades em vários pontos do país. No distrito de Viseu, Armamar se integra à programação com a apresentação da peça de teatro O Morgado de Fafa Moroso, pela Filandorra Teatro do Nordeste. O espetáculo está marcado para as 3 da tarde do dia 24 de setembro, no Centro Interpretativo da Mulher Duriense, e vai assinalar os 200 anos do nascimento de Camilo Castelo Branco. Sob o mote Reviver, Resistir, Reinventar, as Jornadas Europeias do Património incluem visitas guiadas, exposições, oficinas, conversas e outras iniciativas destinadas a dar a conhecer o património e a história dos territórios. A iniciativa é promovida pelo Conselho da Europa e pela Comissão Europeia e decorre em vários pontos de norte a sul do país. A Câmara de Viseu está a aguardar financiamento do Governo, ou do Portugal 2030, para avançar com a recuperação de casas que foram compradas pelo anterior Executivo no âmbito da Estratégia Local de Habitação. O Presidente da Autarquia, João Azevedo, revelou que foram adquiridas 36 habitações, mas apenas 10 foram reabilitadas. O autarca diz que quando chegou à Câmara não existiam projetos nem candidaturas aprovadas para recuperar os restantes imóveis. Segundo João Azevedo, o município apresentou 131 candidaturas ao PRR, no valor de 71 milhões de euros. Foram aprovadas 77, no valor de 32 milhões de euros. Toda a informação está em Estação Diária Jornal.sap.pt e também no site da Estação Diária Rádio em 968.fm.
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8: 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Previsão do estado do tempo para as próximas 24 horas. O Instituto Português de Mar e da Atmosfera está a prever para o distrito de Viseu céu pouco nublado ou limpo, apresentando períodos de maior nebulosidade por nuvens altas, com vento fraco a moderado, sendo por vezes forte e com rajadas nas terras altas. O IPMA está também a prever uma pequena subida das temperaturas, com o mercúrio dos termómetros a chegar aos 32 graus de máxima e a mínima a registrar durante a noite valores perto dos 19 graus no distrito de Viseu.
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3: Som de abertura é mais um espaço de emissão na Estação Diária. Começamos com o Super Malha Tuga e para que possamos prosseguir nesta edição supernova. Nos próximos minutos há mais música na Estação Oficial de Viseu. Fiquem bem.
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0: Boa noite. Passamos para as soltas da estação e recordamos alguns dos momentos mais marcantes na antena da Estação Diária. Estação Oficial de Viseu. Até já.
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1: Quase em cima da meia hora para darmos espaço de emissão ao desporto na Estação Diária. Informação que vai para o ar logo a seguir aos destaques e ao bloco comercial na antena da Estação Oficial de Viseu. Até já.
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7: São estes alguns dos temas que vamos desenvolver no desporto da Estação Diária. Viseu volta a receber o S-Congress este ano, nos dias 27 e 28 de outubro. Portugal vai voltar a receber um grande prémio de Fórmula 1 em junho de 2027, com a prova marcada para o Autódromo Internacional do Algarve, em Portimão. A Serra do Caramulo, no Conselho de Tondela, volta a receber a emoção do automobilismo nos dias 24 e 25 de outubro, com a 35ª Rampa do Caramulo. A UEFA já definiu os estádios que vão receber as finais da Liga dos Campeões de 2028 e 2029. Agora é só ficarem atentos ao desenvolvimento destes e outros temas no desporto da Estação Diária.
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4: Os sub-23 do Académico de Viseu recebem esta terça-feira o Estoril Praia, em jogo da 7ª jornada da Liga Next Gen de Futebol. A partida vai ser disputada no Estádio do Fontelo. O Académico de Viseu chega a esta jornada na segunda posição da geral, com 13 pontos em 6 jogos. Na frente está o Sporting com 14. O Estoril Praia vai chegar a Viseu com 9 pontos e na quarta posição, mas com uma partida em atraso. Viseu volta a receber o S4 Congress. Este ano vai ser nos dias 27 e 28 de outubro. Promovido pela Autoridade para a Prevenção e o Combate à Violência no Desporto, o S4 Congress é um encontro internacional dedicado à segurança, proteção e qualidade dos serviços nos eventos desportivos. Durante 2 dias vai reunir profissionais, especialistas e entidades ligadas ao desporto para momentos de partilha e reflexão sobre os desafios associados à realização de eventos desportivos mais seguros e acolhedores. A iniciativa junta forças de segurança, entidades públicas, clubes, federações, especialistas e outros agentes do setor. A Serra do Caramulo, em Tondela, vai voltar a receber, sem noção do automobilismo, nos dias 24 e 25 de outubro, com a 35ª Rampa do Caramulo. A prova integra o Campeonato de Portugal Montanha e assume uma particular importância na fase decisiva da competição. Ao longo do fim de semana, os pilotos vão enfrentar um percurso que é reconhecido pela velocidade que permite atingir, mas também de elevada exigência técnica. A 35ª Rampa de Caramulo leva assim de novo os seus motores à Serra para uma prova do Campeonato de Portugal de Montanha. Portugal volta a receber-se um grande prémio da Fórmula 1 em junho de 2027, com a prova marcada para o Autódromo Internacional do Algarve, em Portimão. Vai acontecer entre os dias 18 e 20 de junho, com o circuito Algarvio a ser a 9ª etapa do Mundial, depois de Mónaco e antes de Silverstone. O regresso acontece 6 anos depois da última corrida em Portugal, disputada em 2021, também no circuito de Portimão. Lewis Hamilton venceu o Grande Prémio. Grande Prémio de Portugal que marca assim o regresso do país ao calendário da Fórmula 1 e a Portimão, onde já decorreu em 2020 e 2021. Toda a informação do desporto está atualizada em estaçãodiariojornal.sapo.pt e também no site da Estação Diária Rádio em 908.fm.
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6: Previsão do estado do tempo para as próximas 24 horas. O Instituto Português do Mar e da Atmosfera está a prever para o distrito de Viseu céu pouco nublado ao limpo, apresentando períodos de maior nebulosidade por nuvens altas, com vento fraco a moderado, sendo por vezes forte e com rajadas nas terras altas. O IPMA está também a prever uma pequena subida das temperaturas, com o mercúrio dos termómetros a chegar aos 32 graus de máxima e a mínima a registrar durante a noite valores perto dos 19 graus no distrito de Viseu.
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1: Olá, o som de abertura na estação diária para mais um espaço de emissão Superestação. Fiquem bem, voltamos já de seguida.
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0: Boa noite. Voltámos à música em direção aos super clássicos. Recorda aí a frequência 96.8, ou se preferires, podes ainda seguir-nos no site oficial da Estação Diária, facebook.com/estaçãodiária. Deixa lá o teu like.
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1: Estamos de volta para dar por finalizado o último terço da hora. Ainda tempo para ficarmos por dentro dos principais destaques que iremos desenvolver à hora certa no Diário da Estação. Voltaremos para mais Superestação logo a seguir ao sinal horário e às notícias em 96.8. Fiquem muito bem, até já.

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2: São estes alguns dos temas que vamos desenvolver no Desporto da Estação Diária. O Académico de Viseu vai defrontar o Estrela da Amadora este domingo em Rio Maior, em jogo da 7ª jornada da Primeira Liga de Futebol. A Divisão de Honra da Associação de Futebol Viseu tem este domingo a sua segunda jornada com a partida entre o Sátão e o Lamelas, adiada para 27 de dezembro. A 43ª Meia Maratona de Viseu é este domingo, dia 20 de setembro, com partida e chegada no Complexo Desportivo do Fontelo. Alexandre Borges, piloto de Lamelas, está este fim de semana no Circuito Internacional de Montalegre para uma jornada dupla do Campeonato de Espanha de kartcross. Agora é só ficarem atentos ao desenvolvimento destes e outros temas no Desporto da Estação Diária.
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4: 7 horas.
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7: A Câmara de Viseu abriu dois concursos para reforçar o número de assistentes operacionais nos jardins de infância e escolas do primeiro ciclo do concelho. A medida vai abranger cerca de 90 estabelecimentos. O presidente da Câmara, João Azevedo, anunciou que os novos profissionais deverão começar a trabalhar até ao final do ano, permitindo cumprir o rácio que está previsto na lei. Um dos concursos prevê 35 assistentes para substituir profissionais ausentes por doença, gravidez ou por reforma. O segundo prevê a contratação de 28 novos assistentes para reforçar o quadro de pessoal nas escolas. Segundo o autarca, o objetivo é responder às necessidades dos estabelecimentos de ensino e garantir o número de profissionais que é exigido para acompanhar os alunos. A Feira Medieval de Canas de Segurinho vai regressar ao Centro Histórico da Vila, no Conselho de Nelas, a 2, 3 e 4 de outubro. 34ª edição do evento, com mais de 3 décadas de história, que vai levar às ruas de Canas de Segurinho artesanato, produtos tradicionais, tasquinhas, cortejos medievais, torneios, jogos e um acampamento. O programa inclui ainda exposições, falcoaria e uma ceia medieval, entre outras iniciativas de animação. Durante 3 dias, a organização propõe uma viagem ao passado, recriando o ambiente e as tradições da época medieval, num programa que é para toda a família. A feira é organizada pela Junta de Freguesia de Canas de Segurinho, tem ainda o apoio do município de Nelas, do agrupamento de escolas e de associações locais. As Jornadas Europeias do Património estão a decorrer em Portugal até 27 de setembro, com centenas de atividades em vários pontos do país. No distrito de Viseu, Armamar se integra à programação com a apresentação da peça de teatro O Morgado de Fafa Moroso, pela Filandorra Teatro do Nordeste. O espetáculo está marcado para as 3 da tarde do dia 24 de setembro, no Centro Interpretativo da Mulher do Oriense, e vai assinalar os 200 anos do nascimento de Camilo Castelo Branco. Sob o mote Reviver, Resistir, Reinventar, as Jornadas Europeias do Património incluem visitas guiadas, exposições, oficinas, conversas e outras iniciativas destinadas a dar a conhecer o património e a história dos territórios. A iniciativa é promovida pelo Conselho da Europa e pela Comissão Europeia e decorre em vários pontos de norte a sul do país. A Câmara de Viseu está a aguardar financiamento do Governo, ou do Portugal 2030, para avançar com a recuperação de casas que foram compradas pelo anterior Executivo no âmbito da Estratégia Local de Habitação. O presidente da autarquia, João Azevedo, revelou que foram adquiridas 36 habitações, mas apenas 10 foram reabilitadas. O autarca diz que quando chegou à Câmara não existiam projetos nem candidaturas aprovadas para recuperar os restantes imóveis. Segundo João Azevedo, o município apresentou 131 candidaturas ao PRR, no valor de 71 milhões de euros. Foram aprovadas 77, no valor de 32 milhões de euros. Toda a informação está em estaçãodiariajornal.sapo.pt e também no site da Estação Diária Rádio em 968.fm.
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8: 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Previsão do estado do tempo para as próximas 24 horas. O Instituto Português do Mar e da Atmosfera está a prever para o distrito de Viseu céu pouco nublado ou limpo, apresentando períodos de maior nebulosidade por nuvens altas, com vento fraco a moderado, sendo por vezes forte e com rajadas nas terras altas. O IPMA está também a prever uma pequena subida das temperaturas, com o mercúrio dos termómetros a chegar aos 32 graus de máxima e a mínima a registrar durante a noite valores perto dos 19 graus no distrito de Viseu.
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8: 710, Carlos Manuel Costa. É sempre bom estar de volta à Estação Oficial de Viseu. Mais uma grande hora de rádio em 9680. Carlos Manuel Costa, na Estação Diária. 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
3: Ok, esta é a hora de ponta na estação diária. A esta hora estamos a dar a conhecer as diferentes possibilidades de entrada na cidade de Viseu, zona este da aproximação à cidade. Estamos a falar para quem está junto à área do Viso, junto à rotunda da Volvo, para quem viaja no sentido do centro da cidade.

da Volvo até à terceira saída à direita, em sentido descendente, para quem vem na direção do Palácio do Gelo. Estrada com quatro vias, duas para cada lado. Depois, mais à frente, na rotunda, antes da entrada de Ranhados, tem duas hipóteses válidas de escolha, ou poderá optar por avançar em direção ao Hospital de Viseu pela Rua do Cruzeiro, ou contornar a rotunda seguindo em frente na direção do Palácio do Gelo.

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1: 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Estamos de volta à Estação Oficial de Viseu. Mais uma grande hora de rádio em 96.80. Ouvimos na abertura uma grande malha, som nacional, sempre a abrir estas emissões Superestação e para continuarmos em bom ritmo, Supernova, para ouvir nos próximos minutos. Volto já a seguir. 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

0: Para quem gosta de estar a par das novidades que vão surgindo sobre o mundo da música, não pode perder os próximos minutos na Estação Diária. Vamos ter em antena as soltas da estação em 96.80. Fiquem bem, eu volto já de seguida. 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
1: Diogo Pissarra surge no panorama da música portuguesa como cantor, intérprete e músico. Em 2006, inicia um percurso que mudaria a vida para sempre. Foi nas suas primeiras aulas de guitarra que começa, pela primeira vez, a dar a conhecer o seu talento. Foi um dos fundadores da banda Algarvia, Fora da Boia, onde não só se destacou como guitarrista, como

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1: Temos o vício de adrenalina e arriscamos, mas nunca chega a nada concreto, não.

0: Bem, estou de volta para vos dar grandes novidades. Já a seguir vamos ter em destaque mais um bloco de informação desportiva. A música regressa logo a seguir na Rádio Oficial de Viseu. 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
0: 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São estes alguns dos temas que vamos desenvolver no Desporto da Estação Diária. Viseu volta a receber o S-Congress este ano, nos dias 27 e 28 de outubro. Portugal vai voltar a receber um grande prémio de Fórmula 1 em junho de 2027, com a prova marcada para o Autódromo Internacional do Algarve, em Portimão. A Serra do Caramulo, no concelho de Tondela, volta a receber a emoção do automobilismo nos dias 24 e 25 de outubro, com a 35ª Rampa do Caramulo. A UEFA já definiu os estádios que vão receber as finais da Liga dos Campeões de 2028 e 2029. Agora é só ficarem atentos ao desenvolvimento destes e outros temas no Desporto da Estação Diária. 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
4: 7h30. Está de volta à informação desportiva.
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5: Os sub-23 do Académico de Viseu recebem esta terça-feira o Estoril Praia em jogo da 7ª jornada da Liga Next Gen de Futebol. A partida vai ser disputada no Estádio do Fontelo. O Académico de Viseu chega a esta jornada na 2ª posição de geral, com 13 pontos em 6 jogos. Na frente está o Sporting com 14. O Estoril Praia vai chegar a Viseu com 9 pontos e na 4ª posição, mas com uma partida em atraso. Viseu volta a receber o S4 Congress. Este ano vai ser nos dias 27 e 28 de outubro. Promovido pela Autoridade para a Prevenção e o Combate à Violência no Desporto, o S4 Congress é um encontro internacional dedicado à segurança, proteção e qualidade dos serviços nos eventos desportivos. Durante 2 dias vai reunir profissionais, especialistas e entidades ligadas ao desporto para momentos de partilha e reflexão sobre os desafios associados à realização de eventos desportivos mais seguros e acolhedores. A iniciativa junta forças de segurança, entidades públicas, clubes, federações, especialistas e outros agentes do setor. A Serra do Caramulo, em Tondela, vai voltar a receber-se em noção do automobilismo nos dias 24 e 25 de outubro com a 35ª Rampa do Caramulo. A prova integra o Campeonato de Portugal Montanha e assume uma particular importância na fase decisiva da competição. Ao longo do fim de semana, os pilotos vão enfrentar um percurso que é reconhecido pela velocidade que permite atingir, mas também de elevada exigência técnica. A 35ª Rampa do Caramulo leva assim de novo os seus motores à Serra para uma prova do Campeonato de Portugal de Montanha. Portugal volta a receber-se um grande prémio da Fórmula 1 em junho de 2027, com a prova marcada para o Autódromo Internacional do Algarve, em Portimão. Vai acontecer entre os dias 18 e 20 de junho, com o circuito algarvio a ser a 9ª etapa do Mundial, depois de Mónaco e antes de Silverstone. O regresso acontece 6 anos depois da última corrida em Portugal, disputada em 2021, também no circuito de Portimão. Lewis Hamilton venceu o grande prémio. Grande Prémio de Portugal que marca assim o regresso do país ao calendário da Fórmula 1 e a Portimão, onde já decorreu em 2020 e 2021. Toda a informação do desporto está atualizada em estaçãodiariojornal.sapo.pt e também no site da Estação Diária Rádio em 908.fm.
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7: Previsão do estado do tempo para as próximas 24 horas.
8: O Instituto Português do Mar e da Atmosfera está a prever para o Distrito de Viseu céu pouco nublado limpo, apresentando períodos de maior nubosidade por nuvens altas, com vento fraco a moderado, sendo por vezes forte e com rajadas nas terras altas. O IPMA está também a prever uma pequena subida das temperaturas, com o mercúrio dos termómetros a chegar aos 32 graus de máxima e a mínima a registrar durante a noite valores perto dos 19 graus no Distrito de Viseu.
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11: RT Ricardo Teixeira.
12: Olá pessoal, bem-vindos ao QI Business Secrets.
11: Ricardo Teixeira, o imparável.
12: Hoje vamos falar sobre prioridades do dia e objetivos anuais. É o que vamos falar já a seguir, por isso estejam por aí.
11: É o fim de semana.
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1: Regresso à ligação em trânsito para fazer mais um ponto de ordem na circulação automóvel em Viseu. Lembramos que estamos na rúbrica em hora de ponta e que é no centro da cidade que o tráfego aumenta substancialmente. Se o destino que percorre tem direção à zona oeste da cidade, ou seja, ligação à localidade de Vilmoinhos, irá provavelmente ter de perder mais alguns minutos porque é costume o acumular de veículos automóveis que percorrem o perímetro urbano da cidade. Se se encontra perto da Fonte Luminosa, do Rocio, a forma mais indicada de sair do centro de Viseu será contornar a rotunda à esquerda, pela via que o vai levar até ao cruzamento com semáforos. Preste atenção que é obrigatório seguir em frente rumo à Avenida Alberto Sampaio. É comum que aqui o trânsito se apresente mais congestionado e até demorado, e que poderá levar alguns minutos a atravessar esta avenida, que termina junto à Praça Dom João I, mesmo ao lado do edifício dos Bombeiros Voluntários. Aqui irá cruzar com a Rua 21 de Agosto, o que também aumenta a probabilidade de marcha lenta. Na Rua Almirante Afonso Cerqueira, que o levará até à Praça Carlos Lopes, onde deverá prestar especial atenção ao tráfego que vem a descer à sua esquerda. 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
0: 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Vamos nos próximos minutos acelerar o ritmo desta emissão Superestação. Todas as horas revelamos um pouco daquilo que podem ouvir depois do sinal horário das 11 da noite, 96.80. Sempre a dar grandes músicas na Estação Diária.
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19:22. Rui Moreira. Playlist Supernova na estação diária. A abrir esta emissão Super Estação. Rui Moreira, na estação diária. Logo a seguir, às grandes músicas, só poderemos esperar grandes informações. Playlist sério da estação diária em grande forma. 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

0: Ok, está na hora de voltarmos atrás na música. Clássicos da estação para recordar os temas que alguns anos atrás andaram no ouvido de toda a gente. Grandes músicas que invadiram os tops de todo o mundo há uns anos atrás. Volto já a seguir. Até já.
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1: Ora, estamos nós de novo em 96.80. Estivemos aí com o melhor da música que vai rodando na antena da Estação Diária. Reservámos para o final desta edição os títulos que irão destacar-se no Diário da Estação. Iremos regressar logo depois do Bloco das Notícias. 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
1: 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São estas algumas das notícias que vamos destacar na edição do dia do Diário da Estação. A Feira Medieval de Canas da Senhoria regressa ao Centro Histórico da Vila, no Conselho de Nelas, nos dias 2, 3 e 4 de outubro. As Jornadas Europeias do Património decorrem em Portugal entre sexta-feira e 27 de setembro, com centenas de atividades em vários pontos do país. A Câmara de Viseu tem dois concursos em curso para reforçar o número de assistentes operacionais nos jardins de infância e escolas do primeiro ciclo do Conselho. A Câmara de Viseu aguarda financiamento do Governo ou do Portugal 2030 para avançar com a recuperação de habitações adquiridas pelo anterior Executivo no âmbito da Estratégia Local de Habitação. Agora é só ficarem atentos ao desenvolvimento destes e outros temas no Diário da Estação.
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2: 8 horas.
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0: De regresso ao Diário, bloco das 8 horas, na Estação Diária.
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5: A Câmara de Viseu abriu dois concursos para reforçar o número de assistentes operacionais nos jardins de infância e escolas do primeiro ciclo do concelho. A medida vai abranger cerca de 90 estabelecimentos. O Presidente da Câmara, João Azevedo, anunciou que os novos profissionais deverão começar a trabalhar até ao final do ano, permitindo cumprir o rácio que está previsto na lei. Um dos concursos prevê 35 assistentes para substituir profissionais ausentes por doença, gravidez ou por reforma. O segundo prevê a contratação de 28 novos assistentes para reforçar o quadro de pessoal nas escolas. Segundo o Autarca, o objetivo é responder às necessidades dos estabelecimentos de ensino e garantir o número de profissionais que é exigido para acompanhar os alunos. A Feira Medieval de Canas de Segurim vai regressar ao Centro Histórico da Vila, no Conselho de Nelas, a 2, 3 e 4 de outubro. 34ª edição do evento, com mais de 3 décadas de história, que vai levar às ruas de Cana Senhorim, artesanato, produtos tradicionais, tasquinhas, cortejos medievais, torneios, jogos e um acampamento. O programa inclui ainda exposições, falcoaria e uma ceia medieval, entre outras iniciativas de animação. Durante 3 dias, a organização propõe uma viagem ao passado, recriando o ambiente e as tradições da época medieval, num programa que é para toda a família. A feira é organizada pela Junta de Freguesia de Canas de Segurim, tem ainda o apoio do município de Nelas, do agrupamento de escolas e de associações locais. As Jornadas Europeias do Património estão a decorrer em Portugal até 27 de setembro, com centenas de atividades em vários pontos do país. No distrito de Viseu, Armamar se integra à programação com a apresentação da peça de teatro O Morgado de Fafa Moroso, pela Filandorra Teatro do Nordeste. O espetáculo está marcado para as 3 da tarde do dia 24 de setembro, no Centro Interpretativo da Mulher do Oriense, e vai assinalar os 200 anos do nascimento de Camilo Castelo Branco. Sob o mote Reviver, Resistir, Reinventar, as Jornadas Europeias do Património incluem visitas guiadas, exposições, oficinas, conversas e outras iniciativas destinadas a dar a conhecer o património e a história dos territórios. A iniciativa é promovida pelo Conselho da Europa e pela Comissão Europeia e decorre em vários pontos de norte a sul do país. A Câmara de Viseu está a aguardar financiamento do Governo, ou do Portugal 2030, para avançar com a recuperação de casas que foram compradas pelo anterior Executivo no âmbito da Estratégia Local de Habitação. O Presidente da Autarquia, João Azevedo, revelou que foram adquiridas 36 habitações, mas apenas 10 foram reabilitadas. O autarca diz que quando chegou à Câmara não existiam projetos nem candidaturas aprovadas para recuperar os restantes imóveis. Segundo João Azevedo, o município apresentou 131 candidaturas ao PRR, no valor de 71 milhões de euros, foram aprovadas 77, no valor de 32 milhões de euros. Toda a informação está em estaçãodiariajornal.sapo.pt e também no site da Estação Diária Rádio em 968.fm.
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6: 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Previsão do estado do tempo para as próximas 24 horas. O Instituto Português do Mar e da Atmosfera está a prever para o distrito de Viseu céu pouco nublado ou limpo, apresentando períodos de maior nebulosidade por nuvens altas, com vento fraco a moderado, sendo por vezes forte e com rajadas nas terras altas. O IPMA está também a prever uma pequena subida das temperaturas, com o mercúrio dos termómetros a chegar aos 32 graus de máxima e a mínima a registrar durante a noite valores perto dos 19 graus no distrito de Viseu.
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viaja no sentido do centro da cidade pela Estrada Nacional 16. A solução mais direta será de seguir a Estrada Nacional 16 pela Rua Álvares Cabral até à rotunda da Casa de Saúde, trajeto que implica uma diminuição na marcha de andamento em situação de maior volume de tráfego. Atenção que, a meio do trajeto, existem semáforos. Apresentamos segunda alternativa que obriga a fazer a rotunda da Volvo até à terceira saída à direita em sentido descendente para quem vem na direção do Palácio do Gelo. Estrada com 4 vias, 2 para cada lado. Depois, mais à frente, na rotunda antes da entrada de Ranhados, tem 2 hipóteses válidas de escolha, ou poderá optar por avançar em direção ao Hospital de Viseu pela Rua do Cruzeiro ou contornar a rotunda seguindo em frente na direção do Palácio do Gelo. Ora, depois,

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0: 16-19, Ângela Faria da Cunha.
1: Estamos aí de novo para te relembrar como podes ter fácil acesso à estação diária.
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1: Sinal da redação que chama a atenção para os principais títulos das notícias que fazem parte do bloco de informação do desporto.
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0: Sessão diária, bom dia. Para escutares na próxima sequência que preparámos na playlist da Estação Diária, Soltas da Estação. E logo a seguir, vêm os temas que merecem relevo nos diferentes tops do mercado da música. Até já!
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3: A dupla britânica, formada pelos dois DJs Cameron e Joy, já em tempo de universidade, esta dupla trabalhou em lojas de discos e promoção de eventos para fazerem face às despesas de estudante. Mas concluídos os estudos e lançados vários remixes, esta dupla fez de Sigma o seu projeto musical.
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1: É o desporto na Estação Diária. Prestem atenção aos destaques e ao bloco dos comerciais. Voltaremos de novo à antena para a segunda parte desta emissão Super Estação. Até já.
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2: São estes alguns dos temas que vamos desenvolver no desporto da Estação Diária. Viseu volta a receber o S-Congress este ano, nos dias 27 e 28 de outubro. Portugal vai voltar a receber um grande prémio de Fórmula 1 em junho de 2027, com a prova marcada para o Autódromo Internacional do Algarve, em Portimão. A Serra do Caramulo, no Conselho de Tondela, volta a receber a emoção do automobilismo nos dias 24 e 25 de outubro, com a 35ª Rampa do Caramulo. A UEFA já definiu os estádios que vão receber as finais da Liga dos Campeões de 2028 e 2029. Agora é só ficarem atentos ao desenvolvimento destes e outros temas no desporto da Estação Diária. 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
0: De regresso ao desporto, bloco das 8:30.
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5: Os sub-23 do Académico de Viseu recebem esta terça-feira o Estoril Praia em jogo da 7ª jornada da Liga Next Gen de futebol. A partida vai ser disputada no Estádio do Fontelo. O Académico de Viseu chega a esta jornada na 2ª posição de geral, com 13 pontos em 6 jogos. Na frente está o Sporting com 14. O Estoril Praia vai chegar a Viseu com 9 pontos e na 4ª posição, mas com uma partida em atraso. Viseu volta a receber o S4 Congress. Este ano vai ser nos dias 27 e 28 de outubro. Promovido pela Autoridade para a Prevenção e o Combate à Violência no Desporto, o S4 Congress é um encontro internacional dedicado à segurança, proteção e qualidade dos serviços nos eventos desportivos. Durante 2 dias vai reunir profissionais, especialistas e entidades ligadas ao desporto para momentos de partilha e reflexão sobre os desafios associados à realização de eventos desportivos mais seguros e acolhedores. A iniciativa junta forças de segurança, entidades públicas, clubes, federações, especialistas e outros agentes do setor. A Serra do Caramulo, em Tondela, vai voltar a receber-se em noção do automobilismo nos dias 24 e 25 de outubro com a 35ª Rampa do Caramulo. A prova integra o Campeonato de Portugal Montanha e assume uma particular importância na fase decisiva da competição. Ao longo do fim de semana, os pilotos vão enfrentar um percurso que é reconhecido pela velocidade que permite atingir, mas também de elevada exigência técnica. A 35ª Rampa do Caramulo leva assim de novo os seus motores à Serra para uma prova do Campeonato de Portugal de Montanha. Portugal volta a receber-se um grande prémio da Fórmula 1 em junho de 2027, com a prova marcada para o Autódromo Internacional do Algarve, em Portimão. Vai acontecer entre os dias 18 e 20 de junho, com o circuito algarvio a ser a 9ª etapa do Mundial, depois de Mónaco e antes de Silverstone. O regresso acontece 6 anos depois da última corrida em Portugal, disputada em 2021, também no circuito de Portimão. Lewis Hamilton venceu o grande prémio. Grande Prémio de Portugal que marca assim o regresso do país ao calendário da Fórmula 1 e a Portimão, onde já decorreu em 2020 e 2021. 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
0: 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Previsão do estado do tempo para as próximas 24 horas. O Instituto Português do Mar e da Atmosfera está a prever para o distrito de Viseu céu pouco nublado limpo, apresentando períodos de maior nebulosidade por nuvens altas, com vento fraco a moderado, sendo por vezes forte e com rajadas nas terras altas. O IPMA está também a prever uma pequena subida das temperaturas, com o mercúrio dos termómetros a chegar aos 32 graus de máxima e a mínima a registrar durante a noite valores perto dos 19 graus no distrito de Viseu.
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14: Hoje vamos falar de um tema bastante sensível. Vamos falar da nossa relação com o Estado.
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movimento no sentido ascendente, perda também de mobilidade. Ainda dentro da circunvalação e para quem pretende prosseguir rumo à rotunda de Nelas, para além do limitador de velocidade imposto pelo sistema de semáforos, a circulação dos veículos automóveis é feita de forma limitada, principalmente

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1: Os melhores temas estão aí em 96.8. Nos próximos minutos, clássicos da estação para regressarmos alguns anos atrás. Fica bem, liga na Estação Diária.
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0: Diária, bom dia. Para vos darmos a saber as novidades do Diário da Estação, iremos convidar-vos para estarem atentos aos destaques que iremos ouvir já de seguida. Retomaremos a hora para partilhar o melhor da música em 9680. Até já.
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3: 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São estas algumas das notícias que vamos destacar na edição do dia do Diário da Estação. A Feira Medieval de Canas da Senhoria regressa ao Centro Histórico da Vila, no Conselho de Nelas, nos dias 2, 3 e 4 de outubro. As Jornadas Europeias do Património decorrem em Portugal entre sexta-feira e 27 de setembro, com centenas de atividades em vários pontos do país. A Câmara de Viseu tem dois concursos em curso para reforçar o número de assistentes operacionais nos jardins de infância e escolas do primeiro ciclo do Conselho. A Câmara de Viseu aguarda financiamento do Governo ou do Portugal 2030 para avançar com a recuperação de habitações adquiridas pelo anterior Executivo no âmbito da Estratégia Local de Habitação. Agora é só ficarem atentos ao desenvolvimento destes e outros temas no Diário da Estação.
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1: Muito bem, está aí a hora de ponta na estação diária. Para perceber onde estão os focos de maior intensidade de trânsito, fique atento ao GPS da estação. Preste atenção às nossas indicações. É junto às rotundas da circunvalação de Viseu, onde se encontra maior volume de tráfego. Em hora de ponta, a circulação fica condicionada. Se o caminho que procura percorrer é o da estrada pela zona norte da cidade, isto é, ao cimo da rotunda da Braveses, tem três alternativas. A primeira será descer à Avenida da Europa até à fonte cibernética junto à Feira de São Mateus. E aí, o trânsito começa a complicar. A solução número 2 será tomar o rumo da Avenida da Bélgica, descer até ao continente, continuar em frente até à estátua de Viriato e seguir via Avenida Emílio Navarro. A terceira das alternativas é avançar pela localidade da Braveses em direção à Escola Básica Dr. Azeredo Perdigão, continuar em sentido descendente pela estrada que vai dar a Santiago até apanhar a circunvalação. Ou tem ainda a possibilidade de, junto à Escola Básica Dr. Azeredo Perdigão, virar à direita e prosseguir via Estrada Velha da Braveses. Ficam aí as soluções alternativas para quem pretende entrar pela zona norte da cidade de Viseu. Voltaremos mais tarde na próxima Hora de Ponta.
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4: Olá, viva! Está aí mais um início de emissão na Estação Diária. Primeira das músicas que destacamos, versão nacional para começarmos mais uma grande hora. Supernova é a malha escolhida para os próximos minutos em 96.8. Até já!
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0: só para quem está atento ao mercado áudio. Fiquem atentos à música que preparámos em 96.8. Soltas da Estação, na antena da Estação Diária. Fiquem bem.
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1: Ainda antes de darmos um salto para os comerciais, fiquem a saber quais os títulos das notícias que fazem parte do Bloco de Informação do Desporto. Voltaremos de novo à antena logo a seguir às notícias. Até já.
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2: São estes alguns dos temas que vamos desenvolver no Desporto da Estação Diária. Viseu volta a receber o S-Congress este ano, nos dias 27 e 28 de outubro. Portugal vai voltar a receber um grande prémio de Fórmula 1 em junho de 2027, com a prova marcada para o Autódromo Internacional do Algarve, em Portimão. A Serra do Caramulo, no concelho de Tondela, volta a receber a emoção do automobilismo nos dias 24 e 25 de outubro, com a 35ª Rampa do Caramulo. A UEFA já definiu os estádios que vão receber as finais da Liga dos Campeões de 2028 e 2029. Agora é só ficarem atentos ao desenvolvimento destes e outros temas no Desporto da Estação Diária. 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
5: Os sub-23 do Académico de Viseu recebem esta terça-feira o Estoril Praia em jogo da 7ª jornada da Liga Next Gen de Futebol. A partida vai ser disputada no Estádio do Fontelo. O Académico de Viseu chega a esta jornada na segunda posição de geral, com 13 pontos em 6 jogos. Na frente está o Sporting com 14. O Estoril Praia vai chegar a Viseu com 9 pontos e na quarta posição, mas com uma partida em atraso. Viseu volta a receber o S4 Congress. Este ano vai ser nos dias 27 e 28 de outubro. Promovido pela Autoridade para a Prevenção e o Combate à Violência no Desporto, o S4 Congress é um encontro internacional dedicado à segurança, proteção e qualidade dos serviços nos eventos desportivos. Durante 2 dias vai reunir profissionais, especialistas e entidades ligadas ao desporto para momentos de partilha e reflexão sobre os desafios associados à realização de eventos desportivos mais seguros e acolhedores. A iniciativa junta forças de segurança, entidades públicas, clubes, federações, especialistas e outros agentes do setor. A Serra do Caramulo, em Tondela, vai voltar a receber-se em noção de automobilismo nos dias 24 e 25 de outubro com a 35ª Rampa do Caramulo. A prova integra o Campeonato de Portugal Montanha e assume uma particular importância na fase decisiva da competição. Ao longo do fim de semana, os pilotos vão enfrentar um percurso que é reconhecido pela velocidade que permite atingir, mas também de elevada exigência técnica. A 35ª Rampa do Caramulo leva assim de novo os seus motores à Serra para uma prova do Campeonato de Portugal de Montanha. Portugal volta a receber-se um grande prémio da Fórmula 1 em junho de 2027, com a prova marcada para o Autódromo Internacional do Algarve, em Portimão. Vai acontecer entre os dias 18 e 20 de junho, com o circuito Algarvio a ser a 9ª etapa do Mundial, depois de Mónaco e antes de Silverstone. O regresso acontece 6 anos depois da última corrida em Portugal, disputada em 2021, também no circuito de Portimão. Lewis Hamilton venceu o Grande Prémio. Grande Prémio de Portugal que marca assim o regresso do país ao calendário da Fórmula 1 e a Portimão, onde já decorreu em 2020 e 2021. 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
0: 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Previsão do estado do tempo para as próximas 24 horas. O Instituto Português de Mar e da Atmosfera está a prever para o distrito de Viseu céu pouco nublado ou limpo, apresentando períodos de maior nebulosidade por nuvens altas, com vento fraco a moderado, sendo por vezes forte e com rajadas nas terras altas. O IPMA está também a prever uma pequena subida das temperaturas, com o mercúrio dos termómetros a chegar aos 32 graus de máxima e a mínima a registrar durante a noite valores perto dos 19 graus no distrito de Viseu.
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1: Voltamos para mais uma hora de ponta na estação diária. Em períodos de ponta, o centro da cidade fica sujeito a um volume de tráfego que torna a movimentação automóvel mais complicada. Se o seu destino é prosseguir na direção de Braveses, isto é, avançar no sentido da zona de saída mais a norte de Viseu, e se tiver de passar pelo Rossio, não é novidade que o trânsito costuma sofrer abrandamento, tendo em atenção que existem dois semáforos na Praça da República. Ultrapassado esta área de afunilamento de circulação automóvel, vai ter de descer a Avenida Dr. António José de Almeida e até ao cruzamento com a Rua Cepa Pinto, e a Rua 21 de Agosto terá duas vias de trânsito. É quase sempre complicada a mobilidade nesta descida. Mais à frente, a cerca de 200 metros, encontrará a rotunda mais próxima do Fórum Viseu. Atenção que as rotundas permitem uma maior mobilidade no trânsito. Seguindo em frente, terá de percorrer cerca de mais de 300 metros até encontrar a rotunda da Fonte Cibernética, uma das mais movimentadas e com gestionadas da cidade. E a partir desta zona mais baixa da cidade de Viseu, é só seguir em frente e subir até ao cimo da Avenida da Europa. É mais uma hora de ponta na estação diária. É a hora de trânsito na cidade.
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1: Ora, estamos nós de novo em 96.80. Estivemos aí com o melhor da música que vai rodando na antena da Estação Diária. Reservamos ainda para o final desta edição os títulos que iremos destacar no Diário da Estação. Fiquem bem, iremos regressar logo após o Bloco das Notícias.
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4: 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São estas algumas das notícias que vamos destacar na edição do dia do Diário da Estação. A Feira Medieval de Canas da Senhoria regressa ao Centro Histórico da Vila, no Conselho de Nelas, nos dias 2, 3 e 4 de outubro. As Jornadas Europeias do Património decorrem em Portugal entre sexta-feira e 27 de setembro, com centenas de atividades em vários pontos do país. A Câmara de Viseu tem dois concursos em curso para reforçar o número de assistentes operacionais nos jardins de infância e escolas do primeiro ciclo do Conselho. A Câmara de Viseu aguarda financiamento do Governo ou do Portugal 2030 para avançar com a recuperação de habitações adquiridas pelo anterior Executivo no âmbito da Estratégia Local de Habitação. Agora é só ficarem atentos ao desenvolvimento destes e outros temas no Diário da Estação.
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2: Dez horas.
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4: A Câmara de Viseu abriu dois concursos para reforçar o número de assistentes operacionais nos jardins de infância e escolas do primeiro ciclo do concelho. A medida vai abranger cerca de 90 estabelecimentos. O Presidente da Câmara, João Azevedo, anunciou que os novos profissionais deverão começar a trabalhar até ao final do ano, permitindo cumprir o rácio que está previsto na lei. Um dos concursos prevê 35 assistentes para substituir profissionais ausentes por doença, gravidez ou por reforma. O segundo prevê a contratação de 28 novos assistentes para reforçar o quadro de pessoal nas escolas. Segundo a autarca, o objetivo é responder às necessidades dos estabelecimentos de ensino e garantir o número de profissionais que é exigido para acompanhar os alunos. A Feira Medieval de Canas de Segurim vai regressar ao Centro Histórico da Vila, no Conselho de Nelas, a 2, 3 e 4 de outubro. 34ª edição do evento, com mais de 3 décadas de história, que vai levar às ruas de Cana Senhorim, artesanato, produtos tradicionais, tasquinhas, cortejos medievais, torneios, jogos e um acampamento. O programa inclui ainda exposições, falcoaria e uma ceia medieval, entre outras iniciativas de animação. Durante 3 dias, a organização propõe uma viagem ao passado, recriando o ambiente e as tradições da época medieval, num programa que é para toda a família. A feira é organizada pela Junta de Freguesia de Canas de Segurim, tem ainda o apoio do município de Nelas, do agrupamento de escolas e de associações locais. As Jornadas Europeias do Património estão a decorrer em Portugal até 27 de setembro, com centenas de atividades em vários pontos do país. No distrito de Viseu, Armamar se integra à programação com a apresentação da peça de teatro O Morgado de Fafa Moroso, pela Filandorra Teatro do Nordeste. O espetáculo está marcado para as 3 da tarde do dia 24 de setembro, no Centro Interpretativo da Mulher Duriense, e vai assinalar os 200 anos do nascimento de Camilo Castelo Branco. Sob o mote Reviver, Resistir, Reinventar, as Jornadas Europeias do Património incluem visitas guiadas, exposições, oficinas, conversas e outras iniciativas destinadas a dar

0: conhecer o património e a história dos territórios. A iniciativa é promovida pelo Conselho da Europa e pela Comissão Europeia e decorre em vários pontos de norte a sul do país. A Câmara de Viseu está a aguardar financiamento do Governo, ou do Portugal 2030, para avançar com a recuperação de casas que foram compradas pelo anterior Executivo no âmbito da Estratégia Local de Habitação. O Presidente da Autarquia, João Azevedo, revelou que foram adquiridas 36 habitações, mas apenas 10 foram reabilitadas. O autarca diz que quando chegou à Câmara não existiam projetos nem candidaturas aprovadas para recuperar os restantes imóveis. Segundo João Azevedo, o município apresentou 131 candidaturas ao PRR, no valor de 71 milhões de euros. Foram aprovadas 77, no valor de 32 milhões de euros. Toda a informação está em estaçãodiariajornal.sapo.pt e também no site da Estação Diária Rádio em 968.fm.
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2: 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Previsão do estado do tempo para as próximas 24 horas. O Instituto Português do Mar e da Atmosfera está a prever para o distrito de Viseu céu pouco nublado ou limpo, apresentando períodos de maior nebulosidade por nuvens altas, com vento fraco a moderado, sendo por vezes forte e com rajadas nas terras altas. O IPMA está também a prever uma pequena subida das temperaturas, com o mercúrio dos termómetros a chegar aos 32 graus de máxima e a mínima a registrar durante a noite valores perto dos 19 graus no distrito de Viseu.
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2: 10-13, José Alberto Ribeiro. Estamos aí de regresso para quem segue regularmente a Estação Diária em Viseu. José Alberto Ribeiro, na Estação Diária. 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

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Ora, estamos nós para vos dar as boas-vindas para mais uma hora Superestação, a estação diária com o som português. Escutamos Tema Tuga, som nacional em 96.8. Para continuarmos sem parar, Supernova na antena da estação diária. www.efitnesshealthclub.pt. 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
0: Soltas da Estação, momento em que damos particular destaque a algumas das músicas selecionadas pelos especialistas do Top na Estação Oficial de Viseu. 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
1: Praticamente a finalizarmos a primeira das duas meias horas desta emissão na Estação Diária, está aí a altura de revelarmos os principais títulos do desporto. Contem connosco para a segunda parte desta emissão na Estação Oficial de Viseu. Fiquem bem. 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
1: São estes alguns dos temas que vamos desenvolver no Desporto da Estação Diária. Viseu volta a receber o S-Congress este ano, nos dias 27 e 28 de outubro. Portugal vai voltar a receber um grande prémio de Fórmula 1 em junho de 2027, com a prova marcada para o Autódromo Internacional do Algarve, em Portimão. A Serra do Caramulo, no Conceito de Tondela, volta a receber a emoção do automobilismo nos dias 24 e 25 de outubro, com a 35ª Rampa do Caramulo. A UEFA já definiu os estádios que vão receber as finais da Liga dos Campeões de 2028 e 2029. Agora é só ficarem atentos ao desenvolvimento destes e outros temas no Desporto da Estação Diária. 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
6: Os sub-23 do Académico de Viseu recebem esta terça-feira o Estoril Praia em jogo da 7ª jornada da Liga Next Gen de futebol. A partida vai ser disputada no Estádio do Fontelo. O Académico de Viseu chega a esta jornada na segunda posição de geral, com 13 pontos em 6 jogos. Na frente está o Sporting com 14. O Estoril Praia vai chegar a Viseu com 9 pontos e na 4ª posição, mas com uma partida em atraso. Viseu volta a receber o S4 Congress. Este ano vai ser nos dias 27 e 28 de outubro. Promovido pela Autoridade para a Prevenção e o Combate à Violência no Desporto, o S4 Congress é um encontro internacional dedicado à segurança, proteção e qualidade dos serviços nos eventos desportivos. Durante 2 dias vai reunir profissionais, especialistas e entidades ligadas ao desporto para momentos de partilha e reflexão sobre os desafios associados à realização de eventos desportivos mais seguros e acolhedores. A iniciativa junta forças de segurança, entidades públicas, clubes, federações, especialistas e outros agentes do setor. A Serra do Caramulo, em Tondela, vai voltar a receber, sem noção do automobilismo, nos dias 24 e 25 de outubro, com a 35ª Rampa do Caramulo. A prova integra o Campeonato de Portugal Montanha e assume uma particular importância na fase decisiva da competição. Ao longo do fim de semana, os pilotos vão enfrentar um percurso que é reconhecido pela velocidade que permite atingir, mas também de elevada exigência técnica. A 35ª Rampa do Caramulo leva assim de novo os seus motores à Serra para uma prova do Campeonato de Portugal de Montanha. Portugal volta a receber-se um grande prémio da Fórmula 1 em junho de 2027, com a prova marcada para o Autódromo Internacional do Algarve, em Portimão. Vai acontecer entre os dias 18 e 20 de junho, com o circuito Algarvio a ser a 9ª etapa do Mundial, depois de Mónaco e antes de Silverstone. O regresso acontece 6 anos depois da última corrida em Portugal, disputada em 2021, também no circuito de Portimão. Lewis Hamilton venceu o grande prémio. Grande Prémio de Portugal que marca assim o regresso do país ao calendário da Fórmula 1 e a Portimão, onde já decorreu em 2020 e 2021. Toda a informação do desporto está atualizada em estaçãodiariojornal.sapo.pt e também no site da Estação Diária Rádio em 908.fm.
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5: 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Previsão do estado do tempo para as próximas 24 horas. O Instituto Português do Mar e da Atmosfera está a prever para o distrito de Viseu céu pouco nublado ou limpo, apresentando períodos de maior nebulosidade por nuvens altas, com vento fraco a moderado, sendo por vezes forte e com rajadas nas terras altas. O IPMA está também a prever uma pequena subida das temperaturas, com mercúrio dos termómetros a chegar aos 32 graus de máxima e a mínima a registrar durante a noite valores perto dos 19 graus no distrito de Viseu.
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0: Ricardo Teixeira, o imparável.
3: Hoje neste podcast vamos falar sobre música. Ah, pois é, como é que a música pode nos ajudar a termos mais alta performance? Vamos a isso.
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2: T-Mouse é a malha que te queremos propor para ficares colado na rádio. A música que vamos rodar vai chamar-te a atenção para a pista de dança, mais logo depois das 23. Fiquem muito bem. 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
1: Voltamos à música, grandes temas clássicos da estação, na Estação Diária. 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
1: Estamos a fazer a atualização da informação de meia hora. Ainda antes de darmos um salto aos comerciais, fiquem a saber quais são os títulos das notícias que fazem parte do bloco de informação do Diário da Estação, na Estação Oficial de Viseu. Fiquem por aí.
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1: 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São estas algumas das notícias que vamos destacar na edição do dia do Diário da Estação. A Feira Medieval de Canas da Senhoria regressa ao Centro Histórico da Vila, no Conselho de Nelas, nos dias 2, 3 e 4 de outubro. As Jornadas Europeias do Património decorrem em Portugal entre sexta-feira e 27 de setembro, com centenas de atividades em vários pontos do país. A Câmara de Viseu tem dois concursos em curso para reforçar o número de assistentes operacionais nos jardins de infância e escolas do primeiro ciclo do Conselho. A Câmara de Viseu aguarda financiamento do Governo ou do Portugal 2030 para avançar com a recuperação de habitações adquiridas pelo anterior Executivo no âmbito da Estratégia Local de Habitação. Agora é só ficarem atentos ao desenvolvimento destes e outros temas no Diário da Estação. 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
4: O edifício da Câmara de Viseu vai ser requalificado e modernizado num investimento estimado em cerca de 1 milhão de euros. O anúncio foi feito pelo autarca João Azevedo durante as comemorações do Dia do Município. O presidente da Câmara de Viseu adiantou que o município está a preparar uma candidatura a um programa do governo para financiar a intervenção que pretende melhorar as condições para trabalhadores e também para os cidadãos que recorrem aos serviços municipais. João Azevedo espera resolver os procedimentos nos próximos meses e garante que as obras deverão avançar durante o atual mandato. A intervenção acontece no ano em que se assinalam 150 anos da decisão de instalar naquele edifício os espaços do Conselho da Câmara de Viseu. Presente na cerimónia, o secretário de Estado, Silvério Regalado, confirmou existir um compromisso para apoiar o projeto, embora o protocolo ainda não esteja formalizado. A dança da Borgadinha das Cavalhadas de Teivas, em Viseu, passou a integrar o Inventário Nacional do Património Cultural e Material. A inscrição foi publicada em Diário da República e reconhece uma tradição ligada à identidade da comunidade de Teivas. A associação pretende agora avançar com a criação de um museu dedicado à dança da Borgadinha. As Cavalhadas de Teivas envolvem anualmente cerca de 500 pessoas, com a dança da Borgadinha, carros alegóricos, bombos, fanfarras, bandas filarmónicas e cavalos. A tradição cumpriu este ano a 373ª edição e percorre habitualmente o trajeto entre Teivas e o centro da cidade de Viseu. São João da Pesqueira tem 73% da área dos terrenos identificada no balcão único do prédio, o BUPI, uma das percentagens mais elevadas do país. Segundo os dados mais recentes, 66% das propriedades do concelho já foram identificadas, numa altura em que está a terminar o prazo para beneficiar gratuitamente da georreferenciação. A medida abrange prédios rústicos ou mistos, com uma área até 50 hectares, e o prazo termina a 30 de setembro. A partir de 1 de outubro, cada representação gráfica georreferenciada passa a custar 15 euros até o 9º registro e 10 euros a partir do 10º. No conjunto do continente estão identificadas 46% das áreas dos municípios sem cadastro predial. Alexandre Borges, piloto da Nelas Sports, é o novo líder do Campeonato de Espanha de Kart Cross. O piloto nelense saiu de Montalegre com uma vitória em um segundo lugar, numa jornada dupla em que estava em disputa o dobro dos pontos para o campeonato. Na primeira final, Alexandre Borges venceu e somou a pontuação máxima. Já na segunda, voltou a estar entre os mais rápidos e terminou na segunda posição, garantindo a

0: e mais pontos importantes para as contas do campeonato. E com esta vitória em segundo lugar, Alexandre Borges assume agora a liderança do Campeonato de Espanha de Kart Cross, deixando Montalegre no topo da classificação. 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
2: 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Previsão do estado do tempo para as próximas 24 horas. O Instituto Português do Mar e da Atmosfera está a prever para o distrito de Viseu céu pouco nublado ou limpo, apresentando períodos de maior nebulosidade por nuvens altas, com vento fraco a moderado, sendo por vezes forte e com rajadas nas terras altas. O IPMA está também a prever uma pequena subida das temperaturas, com o mercúrio dos termómetros a chegar aos 32 graus de máxima e a mínima a registrar durante a noite valores perto dos 19 graus no distrito de Viseu.
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2: 10-13, José Alberto Ribeiro. Ora viva, nos próximos minutos, há mais música na Estação Oficial Viseu. José Alberto Ribeiro, na Estação Diária. Vamos avançar para os destaques que, à hora certa, irão fazer parte do Diário da Estação, de segunda a domingo, na Estação Oficial Viseu.
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2: Olá, viva! Está aí mais um início de emissão na Estação Diária. Primeira das músicas que destacamos neste espaço Superestação, tema tocado em português. Supernova é a malha escolhida para os próximos minutos em 96.8. 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
1: A rádio oficial de Viseu tem um espaço de 3 horas de emissão especialmente pensado para quem gosta do house e eletrónica. Pista de dança, contamos contigo.
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1: Estamos de regresso à hora. Temos aí mais informação relativa às diferentes bandas que vão rodando na Estação Diária. Soltas a estação, só para quem está atento ao mercado da música. Até já.

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1: Estamos a fazer a atualização da informação de meia hora. Para já fiquem com os principais títulos do desporto, que irá para o ar logo a seguir ao bloco dos comerciais. Estaremos de novo convosco em antena para avançarmos para a segunda meia hora desta emissão. Até já.

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0: 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São estes alguns dos temas que vamos desenvolver no Desporto da Estação Diária. Já está definido o sorteio da primeira eliminatória da Taça Sócios de Mérito de Viseu com 12 jogos na ronda de abertura. Carvalhais, Rezende e Penalva do Castelo são as três equipas que seguem na frente do Campeonato Distrital da Divisão de Honra, todas com duas vitórias nas duas primeiras jornadas. Na Taça de Portugal de Futsal, o São Martinho de Mons recebe o Macedense na primeira eliminatória. Cinco equipas do Distrito de Viseu vão disputar a primeira eliminatória da Taça de Portugal Feminina de Futsal. Agora é só ficarem atentos ao desenvolvimento destes e outros temas no Desporto da Estação Diária. 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
0: 11h30, metade da hora, está aí o desporto.
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3: Está definido o sorteio da primeira eliminatória da Taça Sócios de Mérito da Associação de Futebol de Viseu, com 12 jogos na ronda de abertura. Nesta fase aprova apenas equipas da primeira distrital, se com as da divisão de honra a competirem apenas na próxima ronda. Gente Nova Alvite, Vila Moirense, Tarouquense e Viseu Benfica ficaram isentos e assim já apurados. Os jogos da primeira eliminatória vão ser Vozelenses, Valmadeiros e Benfica, Desportivo de Parado, Oliveira do Douro, Piens, Viriato Benfica, Estrela de Mondego, Canas de Senhorim, Sporting Santar Roriz, Cesourense, Vila Chansá, Silgueiros, Sozelo, Lusitano, Vildominhos, Besteiros, Santa Combadense, Paivense, Atlético de Travanga, Fragradaves, Sporting Landufo, Boaças e Santa Cruzense, Santo André. O vencedor garante lugar na próxima Taça de Portugal e vai suceder ao Lamelas, que venceu o Castro Deiro por 2-1 na última final da Taça Sócios de Mérito de Viseu. Carvalhais, Rezende e Penalvo de Castelo lideram a divisão de honra de Viseu, com 2 jogos, 2 vitórias. O Carvalhais manteve a liderança depois do triunfo por 3-1 no Torreio de Campia, enquanto o Rezende também venceu fora 2-0 em Lamego. Já o Penalvo de Castelo fechou o grupo da frente, bateu o Moimenta da Beira por 3-2. Resultados da jornada: Penalvo de Castelo 3, Moimenta da Beira 2, Campeão Carvalhais 3, Carregal de Sal 2, Mangualde 1, Nus Pereira 2, Valde e Açores 3, São Pedrense Unelas 2, Sporting Lamego 0, Rezende 2 e Atlético de Molelos 0, Oliveira de Frades 0. O jogo entre Sátão e Lamelas foi adiado para 27 de dezembro. Na Taça de Portugal de Futsal, o São Martinho de Mouros recebe o Macetense na primeira eliminatória. O jogo coloca frente a frente 2 equipas da Série Norte da 3ª Divisão. Ao vencer nelas, Irma Mar Futsal ficaram isentos desta primeira ronda e assim garantiram já a passagem à 2ª Eliminatória. O Viseu 2001, equipa da 2ª Divisão de Futsal, se entra em prova apenas na próxima Eliminatória. 5 equipas do Distrito de Viseu vão disputar a 1ª Eliminatória da Taça de Portugal Feminina de Futsal. O destaque vai para o derby entre Lusitano Vildominhos e Casa do Benfica de Viseu, que vai garantir 1 equipa viziense na ronda seguinte. A Casa do Benfica de Mortágua vai jogar em casa frente ao Núcleo da Guarda e os Gigantes de Mangualde recebem o Covão Lobo. O Heróis da Aventura Sinfãs vai ao recinto da Associação Mários Latour e o Viseu Benfica vai visitar o Legiosa do Mondego. 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
0: 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Previsão do estado do tempo para as próximas 24 horas. O Instituto Português do Mar e da Atmosfera está a prever para o Distrito de Viseu céu pouco nublado ao limpo, apresentando períodos de maior nebulosidade por nuvens altas, com vento fraco a moderado, sendo por vezes forte e com rajadas nas terras altas. O IPMA está também a prever uma pequena subida das temperaturas, com mercúrio dos termómetros a chegar aos 32 graus de máxima e a mínima a registrar durante a noite valores perto dos 19 graus no Distrito de Viseu.
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0: 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Já de seguida, pista de dança em antena. A proposta é acelerar a emissão do teu rádio às 23, 3 horas seguidas de alce, para escutares na estação oficial de Viseu. Até já. 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

0: clássicos da estação para vos darmos a conhecer os temas que se destacaram em todas as pistas de dança. Fiquem atentos, fiquem muito bem. 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
1: Estamos de regresso. Vamos avançar para os destaques que, à hora certa, irão fazer parte do Diário da Estação. Regressamos à antena logo a seguir à informação atualizada. Até já.
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1: 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São estas algumas das notícias que vamos destacar na edição do dia do Diário da Estação. O edifício dos Passos do Conselho de Viseu vai ser requalificado e modernizado num investimento estimado de 1 milhão de euros. A dança da Morgadinha das Cavalhadas de Teivas passou a integrar o Inventário Nacional do Património Cultural e Material. São João da Pesqueira tem 73% da área dos terrenos identificada no balcão único do prédio, uma das percentagens mais elevadas do país. Alexandre Borges, piloto da Nelas,

0: novo líder do Campeonato de Espanha de Kart Cross. Agora é só ficarem atentos ao desenvolvimento destes e outros temas no Diário da Estação. 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
6: O edifício da Câmara de Viseu vai ser requalificado e modernizado num investimento estimado em cerca de 1 milhão de euros. O anúncio foi feito pelo autarca João Azevedo durante as comemorações do Dia do Município. O presidente da Câmara de Viseu adiantou que o município está a preparar uma candidatura a um programa do governo para financiar a intervenção que pretende melhorar as condições para trabalhadores e também para os cidadãos que recorrem aos serviços municipais. João Azevedo espera resolver os procedimentos nos próximos meses e garante que as obras deverão avançar durante o atual mandato. A intervenção acontece no ano em que se assinalam 150 anos da decisão de instalar naquele edifício os espaços do Conselho da Câmara de Viseu. Presente na cerimónia, o secretário de Estado, Silvério Regalado, confirmou existir um compromisso para apoiar o projeto, embora o protocolo ainda não esteja formalizado. A dança da Morgadinha das Cavalhadas de Teivas, em Viseu, passou a integrar o Inventário Nacional do Património Cultural e Material. A inscrição foi publicada em Diário da República e reconhece uma tradição ligada à identidade da comunidade de Teivas. A associação pretende agora avançar com a criação de um museu dedicado à dança da Morgadinha. As Cavalhadas de Teivas envolvem anualmente cerca de 500 pessoas, com a dança da Morgadinha, carros alegóricos, bombos, fanfarras, bandas filarmónicas e cavalos. A tradição cumpriu este ano a 373ª edição e percorre habitualmente o trajeto entre Teivas e o centro da cidade de Viseu. São João da Pesqueira tem 73% da área dos terrenos identificada no Balcão Único do Prédio, o BUPI, uma das percentagens mais elevadas do país. Segundo os dados mais recentes, 66% das propriedades do concelho já foram identificadas numa altura em que está a terminar o prazo para beneficiar gratuitamente da georreferenciação. A medida abrange prédios rústicos ou mistos, com uma área até 50 hectares, e o prazo termina a 30 de setembro. A partir de 1 de outubro, cada representação gráfica georreferenciada passa a custar 15€ até o 9º registro e 10€ a partir do 10º. No conjunto do continente estão identificadas 46% das áreas dos municípios sem cadastro predial. Alexandre Borges, piloto da Nelas Sports, é o novo líder do Campeonato de Espanha de Kart Cross. O piloto nelense saiu de Montalegre com uma vitória em um segundo lugar, numa jornada dupla em que estava em disputa o dobro dos pontos para o campeonato. Na primeira final, Alexandre Borges venceu e somou a pontuação máxima. Já na segunda, voltou a estar entre os mais rápidos e terminou na segunda posição, garantindo assim mais pontos importantes para as contas do campeonato. E com esta vitória em segundo lugar, Alexandre Borges assume agora a liderança do Campeonato de Espanha de Kart Cross, deixando Montalegre no topo da classificação. 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
2: 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Previsão do estado do tempo para as próximas 24 horas. O Instituto Português do Mar e da Atmosfera está a prever para o distrito de Viseu céu pouco nublado ou limpo, apresentando períodos de maior nebulosidade por nuvens altas, com vento fraco a moderado, sendo por vezes forte e com rajadas nas terras altas. O IPMA está também a prever uma pequena subida das temperaturas, com o mercúrio dos termómetros a chegar aos 32 graus de máxima e a mínima a registrar durante a noite valores perto dos 19 graus no distrito de Viseu.
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8: 1013, José Alberto Ribeiro. Estamos aí de regresso para quem segue regularmente a Estação Diária em Viseu. José Alberto Ribeiro, na Estação Diária. A frequência é 96.8. www.968.fm para escutares no teu PC de segunda a domingo.
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1: Olá, estamos de volta. Para abrir esta hora Super Estação, escolhemos Tuga da Estação. Supernova é a malha que divulgamos nos minutos que seguem. www.efitnesshealthclub.pt. 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
1: Para te dar a conhecer as novidades que o mundo da música vai apresentando, escolhemos mais Soltos da Estação, mais uma faixa que iremos destacar na Estação Diária, Estação Oficial de Viseu. 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
1: Ok, chegou a hora de vos darmos a informar aquilo que de mais importante está a acontecer em termos de noticiário desportivo. Prestem atenção aos destaques e ao bloco dos comerciais. É o desporto na Estação Diária e voltaremos de novo à emissão para a segunda parte desta emissão Superestação.

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0: 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São estes alguns dos temas que vamos desenvolver no Desporto da Estação Diária. Já está definido o sorteio da primeira eliminatória da Taça Sócios de Mérito de Viseu com 12 jogos na ronda de abertura. Carvalhais, Rezende e Penalva do Castelo são as três equipas que seguem na frente do Campeonato Distrital da Divisão de Honra, todas com duas vitórias nas duas primeiras jornadas. Na Taça de Portugal de Futsal, o São Martinho de Mouros recebe o Macedense na primeira eliminatória. Cinco equipas do Distrito de Viseu vão disputar a primeira eliminatória da Taça de Portugal Feminina de Futsal. Agora é só ficarem atentos ao desenvolvimento destes e outros temas no Desporto da Estação Diária. 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
4: Está definido o sorteio da primeira eliminatória da Taça Sócios de Mérito da Associação de Futebol de Viseu, com 12 jogos na ronda de abertura. Nesta fase aprova apenas equipas da primeira distrital, se com as da divisão de honra a competirem apenas na próxima ronda. Gente Nova Alvite, Vila Moirense, Tarouquense e Viseu Benfica ficaram isentos e assim já apurados. Os jogos da primeira eliminatória vão ser Vozelenses, Valmadeiros e Benfica, Desportivo de Parado, Oliveira do Douro, Piens, Viriato Benfica, Estrela de Mondego, Canas de Senhorim, Sporting Santar Roriz, Cesourense, Vila Chansá, Silgueiros, Sozelo, Lusitano, Vildomingos, Besteiros, Santa Combadense, Paivense, Atlético de Travanga, Fragadaves, Sporting Landufo, Boaças e Santa Cruzense, Santo André. O vencedor se garante lugar na próxima Taça de Portugal e vai suceder ao Lamelas, que venceu o Castro Deiro por 2-1 na última final da Taça Sócios de Mérito de Viseu. Carvalhais, Rezende e Penalvo de Castelo lideram a divisão de honra de Viseu, com 2 jogos, 2 vitórias. O Carvalhais manteve a liderança depois do triunfo por 3-1 no Torreio de Campia, enquanto o Rezende também venceu fora 2-0 em Lamego. Já o Penalvo de Castelo fechou o grupo da frente, bateu o Moimenta da Beira por 3-2. Resultados da jornada: Penalvo de Castelo 3, Moimenta da Beira 2, Campeão Carvalhais 3, Carregal de Sal 2, Mangualde 1, Nas Pereira 2, Valde e Açores 3, São Pedrense Unelas 2, Sporting Lamego 0, Rezende 2 e Atlético de Molelos 0, Oliveira de Frades 0. O jogo entre Sátão e Lamelas foi adiado para 27 de dezembro. Na Taça de Portugal de Futsal, o São Martinho de Mouros recebe o Macetense na primeira eliminatória. O jogo coloca frente a frente 2 equipas da Série Norte da 3ª Divisão. Ao BC de Nelas e Irmamar Futsal ficaram isentos desta primeira ronda e assim garantiram já passagem à 2ª Eliminatória. O Viseu de Jumilhão, equipa da 2ª Divisão de Futsal, se entra em prova apenas na próxima Eliminatória. 5 equipas do Distrito de Viseu vão disputar a primeira Eliminatória da Taça de Portugal Feminina de Futsal. O destaque vai para o derby entre Lusitano Vildomingos e Casa do Benfica de Viseu, que vai garantir 1 equipa viseuense na ronda seguinte. A Casa do Benfica de Mortágua vai jogar em casa frente ao Núcleo da Guarda e os Gigantes de Mangualde recebem o Covão Lobo. O Heróis da Aventura Sem Fãs vai ao recinto da Associação Mários Latour e o Viseu Benfica vai visitar o Legiosa do Mondego. 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
7: Previsão do estado do tempo para as próximas 24 horas. O Instituto Português do Mar e da Atmosfera está a prever para o Distrito de Viseu céu pouco nublado ao limpo, apresentando períodos de maior nebulosidade por nuvens altas, com vento fraco a moderado, sendo por vezes forte e com rajadas nas terras altas. O IPMA está também a prever uma pequena subida das temperaturas, com o mercúrio dos termómetros a chegar aos 32 graus de máxima e a mínima a registrar durante a noite valores perto dos 19 graus no Distrito de Viseu.
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0: 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Segunda hora desta emissão, Super Sessão, Malha Pista de Dança, no melhor alça do FM, é uma das faixas que nos próximos minutos te vai fazer mexer. Pista de Dança, não perder em 96.8. Até já. www.opticaslindo.pt. 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
1: Ora, estamos nós para voltarmos aos clássicos da estação. Durante esta hora, divulgamos algumas das melhores faixas que se destacaram na época. 908 FM, para fixares no teu rádio. 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
1: Cumprimos mais uma hora de emissão. Está aí a altura de revelarmos os principais títulos do Diário da Estação. Contem connosco na próxima hora. Não percam as notícias. Prometemos regressar em força. Fiquem bem.
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1: 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São estas algumas das notícias que vamos destacar na edição do dia do Diário da Estação. O edifício dos Passos do Conselho de Viseu vai ser requalificado e modernizado num investimento estimado de 1 milhão de euros. A Dança da Morgadinha das Cavalhadas de Teivas passou a integrar o Inventário Nacional do Património Cultural e Material. São João da Pesqueira tem 73% da área dos terrenos identificada no balcão único do prédio, uma das percentagens mais elevadas do país. Alexandre Borges, piloto da Nelas Sport, é o novo líder do Campeonato de Espanha de Kart Cross. Agora é só ficarem atentos ao desenvolvimento destes e outros temas no Diário da Estação. 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
0: Uma hora, avançamos para o Diário da Estação, na Estação Diária.
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7: O edifício da Câmara de Viseu vai ser requalificado e modernizado num investimento estimado em cerca de 1 milhão de euros. O anúncio foi feito pelo autarca João Azevedo durante as comemorações do Dia do Município. O presidente da Câmara de Viseu adiantou que o município está a preparar uma candidatura a um programa do governo para financiar a intervenção que pretende melhorar as condições para trabalhadores e também para os cidadãos que recorrem aos serviços municipais. João Azevedo espera resolver os procedimentos nos próximos meses e garante que as obras deverão avançar durante o atual mandato. A intervenção acontece no ano em que se assinalam 150 anos da decisão de instalar naquele edifício os espaços de Conselho da Câmara de Viseu. Presente na cerimónia, o secretário de Estado, Silvério Regalado, confirmou existir um compromisso para apoiar o projeto, embora o protocolo ainda não esteja formalizado. A dança da Morgadinha das Cavalhadas de Teivas, em Viseu, passou a integrar o Inventário Nacional do Património Cultural e Material. A inscrição foi publicada em Diário da República e reconhece uma tradição ligada à identidade da comunidade de Teivas. A associação pretende agora avançar com a criação de um museu dedicado à dança da Morgadinha. As Cavalhadas de Teivas envolvem anualmente cerca de 500 pessoas, com a dança da Morgadinha, carros alegóricos, bombos, fanfarras, bandas filarmónicas e cavalos. A tradição cumpriu este ano a 373ª edição e percorre habitualmente o trajeto entre Teivas e o centro da cidade de Viseu. São João da Pesqueira tem 73% da área dos terrenos identificada no balcão único do prédio, o BUPI, uma das percentagens mais elevadas do país. Segundo os dados mais recentes, 66% das propriedades do concelho já foram identificadas numa altura em que está a terminar o prazo para beneficiar gratuitamente da georreferenciação. A medida abrange prédios rústicos ou mistos, com uma área até 50 hectares, e o prazo termina a 30 de setembro. A partir de 1 de outubro, cada representação gráfica georreferenciada passa a custar 15 euros até o 9º registro e 10 euros a partir do 10º. No conjunto do continente estão identificadas 46% das áreas dos municípios sem cadastro predial. Alexandre Borges, piloto da Nelas Sports, é o novo líder do Campeonato de Espanha de Kart Cross. O piloto nelense saiu de Montalegre com uma vitória e um segundo lugar, numa jornada dupla em que estava em disputa o dobro dos pontos para o campeonato. Na primeira final, Alexandre Borges venceu e somou a pontuação máxima. Já na segunda, voltou a estar entre os mais rápidos e terminou na segunda posição, garantindo assim mais pontos importantes para as contas do campeonato. E com esta vitória em segundo lugar, Alexandre Borges assume agora a liderança do Campeonato de Espanha de Kart Cross, deixando Montalegre no topo da classificação. 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
3: 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Previsão do estado do tempo para as próximas 24 horas. O Instituto Português do Mar e da Atmosfera está a prever para o Distrito de Viseu continuação de tempo quente com céu pouco nublado ao limpo e com vento em geral fraco soprando moderado nas terras altas. O IPMA está também a prever uma pequena subida das temperaturas, com o mercúrio dos termómetros a chegar aos 34 graus de máxima e a mínima a registrar durante a noite valores perto dos 19 graus no Distrito de Viseu.
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3: Estes são os primeiros minutos desta emissão Superestação. A Rádio Oficial de Viseu tem um espaço de emissão especialmente pensado para te dar mais grandes músicas. Continua ligado no 96.8 na playlist da Estação Diária. Volte já a seguir, deixa-te ficares.
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1: Está na altura de fazermos mais uma pequena pausa na playlist da Estação Diária. Em muito pouco tempo, ficamos por dentro do que mais importante vai acontecer no universo do desporto. Vem aí o desporto em 96.8. Esta é a tua Estação Diária.
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5: São estes alguns dos temas que vamos desenvolver no Desporto da Estação Diária. Já está definido o sorteio da primeira eliminatória da Taça Sócios de Mérito de Viseu, com 12 jogos na ronda de abertura. Carvalhais, Rezende e Penalva do Castelo são as três equipas que seguem na frente do Campeonato Distrital da Divisão de Honra, todas com duas vitórias nas duas primeiras jornadas. Na Taça de Portugal de Futsal, o São Martinho de Mouros recebe o Macedense na primeira eliminatória. Cinco equipas do Distrito de Viseu vão disputar a primeira eliminatória da Taça de Portugal Feminina de Futsal. Agora é só ficarem atentos ao desenvolvimento destes e outros temas no Desporto da Estação Diária.
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0: 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Farmácia do Automóvel. 1h30, avançamos para o desporto. 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
1: Está definido o sorteio da primeira eliminatória da Taça Sócios de Mérito da Associação de Futebol de Viseu, com 12 jogos na ronda de abertura. Nesta fase aprova apenas equipas da primeira distrital, se com as da divisão de honra a competirem apenas na próxima ronda. Gente Nova Alvite, Vila Moirense, Tarouquense e Viseu Benfica ficaram isentos e assim já apurados. Os jogos da primeira eliminatória vão ser Vozelenses, Valmadeiros e Benfica, Desportivo de Parado, Oliveira do Douro, Piens, Viriato Benfica, Estrela de Mondego, Canas de Segurim, Sporting Santar Roriz, Cesourense, Vila Chansá, Silgueiros, Sozelo, Lusitano, Vildomingos, Besteiros, Santa Combadense, Paivense, Atlético de Travanga, Fagradaves, Sporting Landufo, Boaças e Santa Cruzense, Santo André. O vencedor se garante lugar na próxima Taça de Portugal e vai suceder ao Lamelas, que venceu Castro Daire por 2-1 na última final da Taça Sócios de Mérito de Viseu. Carvalhais, Rezende e Penalvo de Castelo lideram a divisão de honra de Viseu, com 2 jogos, 2 vitórias. Carvalhais manteve a liderança depois do triunfo por 3-1 no Torreio de Campia, enquanto Rezende também venceu fora 2-0 em Lamego. Já o Penalvo de Castelo fechou o grupo da frente, bateu o Moimenta da Beira por 3-2. Resultados da jornada: Penalvo de Castelo 3, Moimenta da Beira 2, Campeão Carvalhais 3, Carregal de Sal 2, Mangualde 1, Nespereira 2, Val de Açores 3, São Pedrense Unelas 2, Sporting Lamego 0, Rezende 2 e Atlético de Molelos 0, Oliveira de Frades 0. O jogo entre Sátão e Lamelas foi adiado para 27 de dezembro. Na Taça de Portugal de Futsal, o São Martinho de Mouros recebe o Macetense na primeira eliminatória. O jogo coloca frente a frente duas equipas da Série Norte da 3ª Divisão. A ABC de Nelas e Irmamar Futsal ficaram isentos desta primeira ronda e assim garantiram já a passagem à segunda eliminatória. O Viseu 2001, equipa da 2ª Divisão de Futsal, se entra em prova apenas na próxima eliminatória. 5 equipas do Distrito Viseu vão disputar a primeira eliminatória da Taça de Portugal Feminina de Futsal. O destaque vai para o derby entre Lusitano Vildomingos e Casa do Benfica de Viseu, que vai garantir uma equipa viziense na ronda seguinte. A Casa do Benfica de Mortágua vai jogar em casa frente ao Núcleo da Guarda e os Gigantes de Mangualde recebem o Covão Lobo. O Heróis da Aventura Sinfãs vai ao recinto da Associação Mários Latour e o Viseu Benfica vai visitar o Legiosa do Mondego. 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
0: 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Previsão do estado do tempo para as próximas 24 horas. O Instituto Português do Mar e da Atmosfera está a prever para o Distrito de Viseu continuação de tempo quente com céu pouco nublado ao limpo e com vento em geral fraco soprando moderado nas terras altas. O IPMA está também a prever uma pequena subida das temperaturas, com o mercúrio dos termómetros a chegar aos 34 graus de máxima e a mínima a registrar durante a noite valores perto dos 19 graus no Distrito de Viseu.
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2: Mais um grande som house na Estação Diária. Sabemos que os grandes apreciadores do house e eletrónica agradecem. Para já, fica aí com uma pequena amostra daquilo que temos preparado para mais logo. Antena 9680.
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7-10, Carlos Manuel Costa. Para já deixámos o Som Nacional abrir a hora. Vamos seguir em frente com mais um tema em destaque. Carlos Manuel Costa, na Estação Diária. 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
1: De regresso à informação na Estação Diária. Já daqui a pouco vem o Diário da Estação na Estação Oficial de Viseu. Logo a seguir volto com mais música sem parar. Fica por aí.
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4: São estas algumas das notícias que vamos destacar na edição do dia do Diário da Estação. O edifício dos Passos do Conselho de Viseu vai ser requalificado e modernizado num investimento estimado de 1 milhão de euros. A dança da Morgadinha das Cavalhadas de Teivas passou a integrar o Inventário Nacional do Património Cultural e Material. São João da Pesqueira tem 73% da área dos terrenos identificada no balcão único do prédio, uma das percentagens mais elevadas do país. Alexandre Borges, piloto da Nelas Sport, é o novo líder do Campeonato de Espanha de Kart Cross. Agora é só ficarem atentos aos envolvimentos destes e outros temas no Diário da Estação.
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4: O edifício da Câmara de Viseu vai ser requalificado e modernizado num investimento estimado em cerca de 1 milhão de euros. O anúncio foi feito pelo autarca João Azevedo durante as comemorações do Dia do Município. O presidente da Câmara de Viseu adiantou que o município está a preparar uma candidatura a um programa do governo para financiar a intervenção que pretende melhorar as condições para trabalhadores e também para os cidadãos que recorrem aos serviços municipais. João Azevedo espera resolver os procedimentos nos próximos meses e garante que as obras deverão avançar durante o atual mandato. A intervenção acontece no ano em que se assinalam 150 anos da decisão de instalar naquele edifício os espaços do Conselho da Câmara de Viseu. Presente na cerimónia, o secretário de Estado, Silvério Regalado, confirmou existir um compromisso para apoiar o projeto, embora o protocolo ainda não esteja formalizado. A dança da Morgadinha das Cavalhadas de Teivas, em Viseu, passou a integrar o Inventário Nacional do Património Cultural e Material. A inscrição foi publicada em Diário da República e reconhece uma tradição ligada à identidade da comunidade de Teivas. A associação pretende agora avançar com a criação de um museu dedicado à dança da Morgadinha. As Cavalhadas de Teivas envolvem anualmente cerca de 500 pessoas, com a dança da Morgadinha, carros alegóricos, bombos, fanfarras, bandas filarmónicas e cavalos. A tradição cumpriu este ano a 373ª edição e percorre habitualmente o trajeto entre Teivas e o centro da cidade de Viseu. São João da Pesqueira tem 73% da área dos terrenos identificada no Balcão Único do Prédio, o BUPI, uma das percentagens mais elevadas do país. Segundo os dados mais recentes, 66% das propriedades do concelho já foram identificadas, numa altura em que está a terminar o prazo para beneficiar gratuitamente da georreferenciação. A medida abrange prédios rústicos ou mistos, com uma área até 50 hectares, e o prazo termina a 30 de setembro. A partir de 1 de outubro, cada representação gráfica georreferenciada passa a custar 15€ até o 9º registro e 10€ a partir do 10º. No conjunto do continente estão identificadas 46% das áreas dos municípios sem cadastro predial. Alexandre Borges, piloto da Nelas Sports, é o novo líder do Campeonato de Espanha de Kart Cross. O piloto nelense saiu de Montalegre com uma vitória em um segundo lugar, numa jornada dupla em que estava em disputa o dobro dos pontos para o campeonato. Na primeira final, Alexandre Borges venceu e somou a pontuação máxima. Já na segunda, voltou a estar entre os mais rápidos e terminou na segunda posição, garantindo assim mais pontos importantes para as contas do campeonato. E com esta vitória em segundo lugar, Alexandre Borges assume agora a liderança do Campeonato de Espanha de Kart Cross, deixando Montalegre no topo da classificação. 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
1: 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Previsão do estado do tempo para as próximas 24 horas. O Instituto Português do Mar e da Atmosfera está a prever para o Distrito de Viseu continuação de tempo quente com céu pouco nublado ao limpo e com vento em geral fraco soprando moderado nas terras altas. O IPMA está também a prever uma pequena subida das temperaturas, com o mercúrio dos termómetros a chegar aos 34 graus de máxima e a mínima a registrar durante a noite valores perto dos 19 graus no Distrito de Viseu.
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2: 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Estes são os primeiros minutos desta emissão Superestação na Estação Diária. Abrimos com som nacional e já a seguir fica com uma supernova para ouvir com muita atenção.
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0: Estão aí os primeiros sons que fazem parte da abertura desta hora. Começamos com Super Malha Tuga, acrescentamos Supernova.
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1: Está na altura de fazermos mais uma pequena pausa na playlist da Estação Diária. Estamos quase na hora de te informar daquilo que de mais importante está a acontecer em termos de noticiário desportivo. 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
2: São estes alguns dos temas que vamos desenvolver no Desporto da Estação Diária. Já está definido o sorteio da primeira eliminatória da Taça Sócios de Mérito de Viseu, com 12 jogos na ronda de abertura. Carvalhais, Rezende e Penalva do Castelo são as três equipas que seguem na frente do Campeonato Distrital da Divisão de Honra, todas com duas vitórias nas duas primeiras jornadas. Na Taça de Portugal de Futsal, o São Martinho de Mons recebe o Macedense na primeira eliminatória. Cinco equipas do Distrito de Viseu vão disputar a primeira eliminatória da Taça de Portugal Feminina de Futsal. Agora é só ficarem atentos ao desenvolvimento destes e outros temas no Desporto da Estação Diária. 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
2: Estação Diária. 2:30, vem o desporto.
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3: Está definido o sorteio da primeira eliminatória da Taça Sócios de Mérito da Associação de Futebol de Viseu, com 12 jogos na ronda de abertura. Nesta fase aprova apenas equipas da primeira distrital, com as da divisão de honra a competirem apenas na próxima ronda. Gente Nova Alvite, Vila Moirense, Tarouquense e Viseu Benfica ficaram isentos e assim já apurados. Os jogos da primeira eliminatória vão ser Vozelenses, Valmadeiros e Benfica, Desportivo de Parado, Oliveira do Douro, Piens, Viriato Benfica, Estrela de Mondego, Canas de Senhorinho, Sporting Santar Roriz, Cesourense, Vila Chansá, Silgueiros, Sozelo, Lusitano, Vildomingos, Besteiros, Santa Combadense, Paivense, Atlético de Travanga, Fagradaves, Sporting Landufo, Boaças e Santa Cruzense, Santo André. O vencedor garante lugar na próxima Taça de Portugal e vai suceder ao Lamelas, que venceu o Castrodeiro por 2-1 na última final da Taça Sócios de Mérito de Viseu. Carvalhais, Rezende e Penalvo de Castelo lideram a divisão de honra de Viseu com 2 jogos, 2 vitórias. Carvalhais manteve a liderança depois do triunfo por 3-1 no Torreio de Campia, enquanto Rezende também venceu fora 2-0 em Lamego. Já o Penalvo de Castelo fechou o grupo da frente, bateu o Moimenta da Beira por 3-2. Resultados da jornada: Penalvo de Castelo 3, Moimenta da Beira 2, Campeão Carvalhais 3, Carregal de Sal 2, Mangualde 1, Nespereira 2, Valde e Açores 3, São Pedrense 1, Nelas 2, Sporting Lamego 0, Rezende 2 e Atlético de Molelos 0, Oliveira de Frades 0. O jogo entre Sátão e Lamelas foi adiado para 27 de dezembro. Na Taça de Portugal de Futsal, o São Martinho de Mouros recebe o Macetense na primeira eliminatória. O jogo coloca frente a frente duas equipas da Série Norte da 3ª Divisão. ABC de Nelas e Irma Mar Futsal ficaram isentos desta primeira ronda e assim garantiram já a passagem à segunda eliminatória. O Viseu de Jumilhão, equipa da 2ª Divisão de Futsal, se entra em prova apenas na próxima eliminatória. 5 equipas do Distrito de Viseu vão disputar a primeira eliminatória da Taça de Portugal Feminina de Futsal. O destaque vai para o derby entre Lusitano Vildomingos e Casa do Benfica de Viseu, que vai garantir uma equipa viziense na ronda seguinte. A Casa do Benfica de Mortágua vai jogar em casa frente ao Núcleo da Guarda e os Gigantes de Mangualde recebem o Covão Lobo. O Heróis da Aventura Sem Fãs vai ao recinto da Associação Mário Latour e o Viseu Benfica vai visitar o Legiosa do Mondego. 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
5: Previsão do estado do tempo para as próximas 24 horas. O Instituto Português do Mar e da Atmosfera está a prever para o Distrito de Viseu continuação de tempo quente com céu pouco nublado ou limpo e com vento em geral fraco soprando moderado nas terras altas. O IPMA está também a prever uma pequena subida das temperaturas, com o mercúrio dos termómetros a chegar aos 34 graus de máxima e a mínima a registrar durante a noite valores perto dos 19 graus no Distrito de Viseu.
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2: Mais uma pista de dança, o melhor do som house e eletrónica na Estação Diária. Só para quem gosta de batidas mais aceleradas. Lá mais para a frente, a seguir ao sinal horário das 23, temos 3 horas de emissão. Basta ficares bem ligado em 96.8 com a Estação Diária.
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0: 7-10, Carlos Manuel Costa. Bem-vindos a mais uma grande hora na Estação Diária, Estação Oficial de Viseu. Carlos Manuel Costa, na Estação Diária. Superestação com o som nacional sempre na abertura de cada hora. E para continuarmos em bom ritmo, Supernova, nos próximos minutos. De segunda a domingo.
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2: 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São estas algumas das notícias que vamos destacar na edição do dia do Diário da Estação. O edifício dos Passos do Conselho de Viseu vai ser requalificado e modernizado no investimento estimado de 1 milhão de euros. A dança da Morgadinha das Cavalhadas de Teivas passou a integrar o Inventário Nacional do Património Cultural e Material. São João da Pesqueira tem 73% da área dos terrenos identificada no balcão único do prédio, uma das percentagens mais elevadas do país. Alexandre Borges, piloto da Nelas Sport, é o novo líder do Campeonato de Espanha de Kart Cross. Agora é só ficarem atentos ao desenvolvimento destes e outros temas no Diário da Estação. 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
3: 3 horas.
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8: O edifício da Câmara de Viseu vai ser requalificado e modernizado num investimento estimado em cerca de 1 milhão de euros. O anúncio foi feito pelo autarca João Azevedo durante as comemorações do Dia do Município. O presidente da Câmara de Viseu adiantou que o município está a preparar uma candidatura a um programa do governo para financiar a intervenção que pretende melhorar as condições para trabalhadores e também para os cidadãos que recorrem aos serviços municipais. João Azevedo para resolver os procedimentos nos próximos meses e garante que as obras deverão avançar durante o atual mandato. A intervenção acontece no ano em que se assinalam 150 anos da decisão de instalar naquele edifício os espaços do Conselho da Câmara de Viseu. Presente na cerimónia, o secretário de Estado, Silvério Regalado, confirmou existir um compromisso para apoiar o projeto, embora o protocolo ainda não esteja formalizado. A dança da Morgadinha das Cavalhadas de Teivas, em Viseu, passou a integrar o Inventário Nacional do Património Cultural e Material. A inscrição foi publicada em Diário da República e reconhece uma tradição ligada à identidade da comunidade de Teivas. A associação pretende agora avançar com a criação de um museu dedicado à dança da Morgadinha. As Cavalhadas de Teivas envolvem anualmente cerca de 500 pessoas, com a dança da Morgadinha, carros alegóricos, bombos, fanfarras, bandas filarmónicas e cavalos. A tradição cumpriu este ano a 373ª edição e percorre habitualmente o trajeto entre Teivas e o centro da cidade de Viseu. São João da Pesqueira tem 73% da área dos terrenos identificada no balcão único do prédio, o BUPI, uma das percentagens mais elevadas do país. Segundo os dados mais recentes, 66% das propriedades do concelho já foram identificadas numa altura em que está a terminar o prazo para beneficiar gratuitamente da georreferenciação. A medida abrange prédios rústicos ou mistos, com uma área até 50 hectares, e o prazo termina a 30 de setembro. A partir de 1 de outubro, cada representação gráfica georreferenciada passa a custar 15 euros até o 9º registro e 10 euros a partir do 10º. No conjunto do continente estão identificadas 46% das áreas dos municípios sem cadastro predial. Alexandre Borges, piloto da Nelas Sports, é o novo líder do Campeonato de Espanha de Kart Cross. O piloto nelense saiu de Montalegre com uma vitória e um segundo lugar, numa jornada dupla em que estava em disputa o dobro dos pontos para o campeonato. Na primeira final, Alexandre Borges venceu e somou a pontuação máxima. Já na segunda, voltou a estar entre os mais rápidos e terminou na segunda posição, garantindo assim mais pontos importantes para as contas do campeonato. E com esta vitória em segundo lugar, Alexandre Borges assume agora a liderança do Campeonato de Espanha de Kart Cross, deixando Montalegre no topo da classificação. 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
10: Previsão do estado do tempo para as próximas 24 horas. O Instituto Português do Mar e da Atmosfera está a prever para o Distrito de Viseu continuação de tempo quente com céu um pouco nublado ou limpo e com vento em geral fraco soprando moderado nas terras altas. O IPMA está também a prever uma pequena subida das temperaturas, com o mercúrio dos termómetros a chegar aos 34 graus de máxima e a mínima a registrar durante a noite valores perto dos 19 graus no Distrito de Viseu.
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3: Bem-vindo ao 96.8, sessão de abertura na Estação Diária para mais Super Estação. E já de seguida voltamos à música com uma supernova. Eu volto já a seguir, até já.
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0: 10-13, José Alberto Ribeiro. Ora, estamos nós para vos dar as boas-vindas para mais uma hora Super Estação. José Alberto Ribeiro, na Estação Diária. Para abrir esta hora, escolhemos dois temas. O primeiro cantado em versão nacional, som que sabemos que bate no mercado e que também recomendamos, de segunda a domingo.
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1: Estás na Estação Diária e estás muito bem, com a redação a chamar a atenção que vem aí a informação do desporto. Só para quem quer estar por dentro do mundo desportivo. Não percas, porque já a seguir regresso com mais música sem parar.
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2: São estes alguns dos temas que vamos desenvolver no Desporto da Estação Diária. Já está definido o sorteio da primeira eliminatória da Taça Sócios de Mérito de Viseu, com 12 jogos na ronda de abertura. Carvalhais, Rezende e Penalva do Castelo são as três equipas que seguem na frente do Campeonato Distrital da Divisão de Honra, todas com duas vitórias nas duas primeiras jornadas. Na Taça de Portugal de Futsal, o São Martinho de Mons recebe o Macedense na primeira eliminatória. Cinco equipas do Distrito de Viseu vão disputar a primeira eliminatória da Taça de Portugal Feminina de Futsal. Agora é só ficarem atentos ao desenvolvimento destes e outros temas no Desporto da Estação Diária.
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2: Está definido o sorteio da primeira eliminatória da Taça Sócios de Mérito da Associação de Futebol de Viseu, com 12 jogos na ronda de abertura. Nesta fase, aprova apenas equipas da primeira distrital, com as da divisão de honra a competirem apenas na próxima ronda. Gente Nova Alvite, Vila Moirense, Tarouquense e Viseu Benfica ficaram isentos e assim já apurados. Os jogos da primeira eliminatória vão ser Vozelenses, Valmadeiros e Benfica, Desportivo de Parado, Oliveira do Douro, Piens, Viriato Benfica, Estrela de Mondego, Canas de Senhorim, Sporting Santa Roriz, Cesourense, Vila Chansá, Silgueiros, Sozelo, Lusitano, Vildomingos, Besteiros, Santa Combadense, Paivense, Atlético de Travanga, Fagradaves, Sporting Landufo, Boaças e Santa Cruzense, Santo André. O vencedor garante lugar na próxima Taça de Portugal e vai suceder ao Lamelas, que venceu o Castro Daire por 2-1 na última final da Taça Sócios de Mérito de Viseu. Carvalhais, Rezende e Penalvo de Castelo lideram a divisão de honra de Viseu, com 2 jogos, 2 vitórias. Carvalhais manteve a liderança depois do triunfo por 3-1 no Torreio de Campia, enquanto Rezende também venceu fora 2-0 em Lamego. Já o Penalvo de Castelo fechou o grupo da frente, bateu o Moimenta da Beira por 3-2. Resultados da jornada: Penalvo de Castelo 3, Moimenta da Beira 2, Campeão Carvalhais 3, Carregal de Sal 2, Mangualde 1, Nespereira 2, Valde e Açores 3, São Pedrense Unelas 2, Sporting Lamego 0, Rezende 2 e Atlético de Molelos 0, Oliveira de Frades 0. O jogo entre Sátão e Lamelas foi adiado para 27 de dezembro. Na Taça de Portugal de Futsal, o São Martinho de Mouros recebe o Macetense na primeira eliminatória. O jogo coloca frente a frente 2 equipas da Série Norte da 3ª Divisão. ABC de Nelas e Irma Mar Futsal ficaram isentos desta primeira ronda e assim garantiram já a passagem à 2ª Eliminatória. O Viseu de Juvenil, equipa da 2ª Divisão de Futsal, se entra em prova apenas na próxima Eliminatória. 5 equipas do Distrito de Viseu vão disputar a 1ª Eliminatória da Taça de Portugal Feminina de Futsal. O destaque vai para o derby entre Lusitano Vildomingos e Casa do Benfica de Viseu, que vai garantir 1 equipa viziense na ronda seguinte. A Casa do Benfica de Mortágua vai jogar em casa frente ao Núcleo da Guarda e os Gigantes de Mangualde recebem o Covão Lobo. O Heróis da Aventura Sem Fez vai ao recinto da Associação Mário Latour e o Viseu Benfica vai visitar o Legiosa do Mondego. 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
3: Previsão do estado do tempo para as próximas 24 horas. O Instituto Português do Mar e da Atmosfera está a prever para o Distrito de Viseu continuação de tempo quente com céu pouco nublado ao limpo e com vento em geral fraco soprando moderado nas terras altas. O IPMA está também a prever uma pequena subida das temperaturas, com o mercúrio dos termómetros a chegar aos 34 graus de máxima e a mínima a registrar durante a noite valores perto dos 19 graus no Distrito de Viseu.
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0: 16-19, Ângela Faria da Cunha.
1: Ora, estamos nós para vos dar as boas-vindas para mais uma hora Superestação.
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1: Vamos fazer uma pequena pausa na música e logo a seguir temos o Diário da Estação. As notícias em destaque em 96.8. Já a seguir, fica bem ligado.
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2: 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São estas algumas das notícias que vamos destacar na edição do dia do Diário da Estação. O edifício dos Passos do Conselho de Viseu vai ser requalificado e modernizado num investimento estimado de 1 milhão de euros. A Dança da Morgadinha das Cavalhadas de Teivas passou a integrar o Inventário Nacional do Património Cultural e Material. São João da Pesqueira tem 73% da área dos terrenos identificada no balcão único do prédio, uma das percentagens mais elevadas do país. Alexandre Borges, piloto da Nelas Sport, é o novo líder do Campeonato de Espanha de Kart Cross. Agora é só ficarem atentos ao desenvolvimento destes e outros temas no Diário da Estação. 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
4: O edifício da Câmara de Viseu vai ser requalificado e modernizado num investimento estimado em cerca de 1 milhão de euros. O anúncio foi feito pelo autarca João Azevedo durante as comemorações do Dia do Município. O presidente da Câmara de Viseu adiantou que o município está a preparar uma candidatura a um programa do governo para financiar a intervenção que pretende melhorar as condições para trabalhadores e também para os cidadãos que recorrem aos serviços municipais. João Azevedo espera resolver os procedimentos nos próximos meses e garante que as obras deverão avançar durante o atual mandato. A intervenção acontece no ano em que se assinalam 150 anos da decisão de instalar naquele edifício os espaços do Conselho da Câmara de Viseu. Presente na cerimónia, o secretário de Estado, Silvério Regalado, confirmou existir um compromisso para apoiar o projeto, embora o protocolo ainda não esteja formalizado. A dança da Margarinha das Cavalhadas de

0: Vivas, em Viseu, passou a integrar o Inventário Nacional do Património Cultural e Material. A inscrição foi publicada em Diário da República e reconhece uma tradição ligada à identidade da comunidade de Tevas. A associação pretende agora avançar com a criação de um museu dedicado à dança da Morgadinha. As Cavalhadas de Tevas envolvem anualmente cerca de 500 pessoas, com a dança da Morgadinha, carros alegóricos, bombos, fanfarras, bandas filarmónicas e cavalos. A tradição cumpriu este ano a 373ª edição e percorre habitualmente o trajeto entre Tevas e o centro da cidade de Viseu. São João da Pesqueira tem 73% da área dos terrenos identificada no Balcão Único do Prédio, o BUPI, uma das percentagens mais elevadas do país. Segundo os dados mais recentes, 66% das propriedades do concelho já foram identificadas, numa altura em que está a terminar o prazo para beneficiar gratuitamente da georreferenciação. A medida abrange prédios rústicos ou mistos, com uma área até 50 hectares, e o prazo termina a 30 de setembro. A partir de 1 de outubro, cada representação gráfica georreferenciada passa a custar 15€ até o 9º registro e 10€ a partir do 10º. No conjunto do continente estão identificadas 46% das áreas dos municípios sem cadastro predial. Alexandre Borges, piloto da Nelas Sports, é o novo líder do Campeonato de Espanha de Kart Cross. O piloto nelense saiu de Montalegre com uma vitória e um segundo lugar, numa jornada dupla em que estava em disputa o dobro dos pontos para o campeonato. Na primeira final, Alexandre Borges venceu e somou a pontuação máxima. Já na segunda, voltou a estar entre os mais rápidos e terminou na segunda posição, garantindo assim mais pontos importantes para as contas do campeonato. E com esta vitória em segundo lugar, Alexandre Borges assume agora a liderança do Campeonato de Espanha de Kart Cross, deixando Montalegre no topo da classificação. 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
2: 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Previsão do estado do tempo para as próximas 24 horas. O Instituto Português do Mar e da Atmosfera está a prever para o Distrito de Viseu continuação de tempo quente com céu um pouco nublado ao limpo e com vento em geral fraco soprando moderado nas terras altas. O IPMA está também a prever uma pequena subida das temperaturas, com o mercúrio dos termómetros a chegar aos 34 graus de máxima e a mínima a registrar durante a noite valores perto dos 19 graus no Distrito de Viseu.
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3: Começa agora mais uma hora de música sem parar na Estação Diária. Bem-vindo! Para começar, ouvimos um tema em português. A seguir tenho preparado para ti uma super nova música acabada de estrear para ouvires com a máxima atenção na tua Estação Diária 96.8 FM.
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0: 19:22. Rui Moreira. Iniciamos este espaço de emissão com o som nacional em 96.8. Rui Moreira, na Estação Diária. Pesquisámos na playlist da Estação Diária e conseguimos achar os melhores sons clássicos, músicas que nos anos 80 e 90 batiam bem a sério na rádio, de segunda a domingo.
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1: Informação de meia e meia hora aqui na tua estação diária. Estamos quase em cima da hora para dar lugar ao desporto. São as notícias em destaque em 96.8. Fica por aí, até já.
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2: São estes alguns dos temas que vamos desenvolver no Desporto da Estação Diária. Já está definido o sorteio da primeira eliminatória da Taça Sócios de Mérito de Viseu, com 12 jogos na ronda de abertura. Carvalhais, Rezende e Penalva do Castelo são as três equipas que seguem na frente do Campeonato Distrital da Divisão de Honra, todas com duas vitórias nas duas primeiras jornadas. Na Taça de Portugal de Futsal, o São Martinho de Mons recebe o Macedense na primeira eliminatória. Cinco equipas do Distrito de Viseu vão disputar a primeira eliminatória da Taça de Portugal Feminina de Futsal. Agora é só ficarem atentos ao desenvolvimento destes e outros temas no Desporto da Estação Diária. 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
4: Já a seguir, bloco de informação desportiva às 4:30.
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5: Está definido o sorteio da primeira eliminatória da Taça Sócios de Mérito da Associação de Futebol de Viseu, com 12 jogos na ronda de abertura. Nesta fase aprova apenas equipas da primeira distrital, se com as da divisão de honra a competirem apenas na próxima ronda. Gente Nova Alvite, Vila Moirense, Tarouquense e Viseu Benfica ficaram isentos e assim já apurados. Os jogos da primeira eliminatória vão ser Vozelenses, Valmadeiros e Benfica, Desportivo de Parado, Oliveira do Douro, Piens, Viriato Benfica, Estrela de Mondego, Canas de Segurim, Sporting Santar Roriz, Cesourense, Vila Chansá, Silgueiros, Sozelo, Lusitano, Vildominos, Besteiros, Santa Combadense, Paivense, Atlético de Travanga, Fagradaves, Sporting Landufo, Boaças e Santa Cruzense, Santo André. O vencedor se garante lugar na próxima Taça de Portugal e vai suceder ao Lamelas, que venceu Castro Daire por 2-1 na última final da Taça Sócios de Mérito de Viseu. Carvalhais, Rezende e Penalvo de Castelo lideram a divisão de honra de Viseu, com 2 jogos, 2 vitórias. O Carvalhais manteve a liderança depois do triunfo por 3-1 no Torreio de Campia, enquanto o Rezende também venceu fora 2-0 em Lamego. Já o Penalvo de Castelo fechou o grupo da frente, bateu o Moimenta da Beira por 3-2. Resultados da jornada: Penalvo de Castelo 3, Moimenta da Beira 2, Campeão Carvalhais 3, Carregal de Sal 2, Mangualde 1, Nos Pereira 2, Valde e Açores 3, São Pedrense Lamelas 2, Sporting Lamego 0, Rezende 2 e Atlético de Molelos 0, Oliveira de Frades 0. O jogo entre Sátão e Lamelas foi adiado para 27 de dezembro. Na Taça de Portugal de Futsal, o São Martinho de Mouros recebe o Macetense na primeira eliminatória. O jogo coloca frente a frente 2 equipas da Série Norte da 3ª Divisão. Ao vencer nelas, Irmamar Futsal ficaram isentos desta primeira ronda e assim garantiram já a passagem à 2ª Eliminatória. O Viseu de Jumilho, equipa da 2ª Divisão de Futsal, se entra em prova apenas na próxima Eliminatória. 5 equipas do Distrito de Viseu vão disputar a primeira Eliminatória da Taça de Portugal Feminina de Futsal. O destaque vai para o derby entre Lusitano Vildominhos e Casa do Benfica de Viseu, que vai garantir 1 equipa viziense na ronda seguinte. A Casa do Benfica de Mortágua vai jogar em casa frente ao Núcleo da Guarda e os Gigantes de Mangualde recebem o Covão Lobo. O Heróis da Aventura Sinfãs vai ao recinto da Associação Mários Latour e o Viseu Benfica vai visitar o Legiosa do Mondego. 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
8: Previsão do estado do tempo para as próximas 24 horas. O Instituto Português do Mar e da Atmosfera está a prever para o Distrito de Viseu continuação de tempo quente com céu pouco nublado ao limpo e com vento em geral fraco soprando moderado nas terras altas. O IPMA está também a prever uma pequena subida das temperaturas, com o mercúrio dos termómetros a chegar aos 34 graus de máxima e a mínima a registrar durante a noite valores perto dos 19 graus no Distrito de Viseu.
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1: Estou de volta para chamar a tua atenção para os grandes clássicos da estação que passamos regularmente na antena da Estação Diária. Fica por aí, bem ligado na estação oficial do Viseu.
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1: Estamos quase na hora de dar a conhecer aquilo que de mais importante está a acontecer em termos de informação. 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
2: São estas algumas das notícias que vamos destacar na edição do dia do Diário da Estação. O edifício dos Passos do Conselho de Viseu vai ser requalificado e modernizado no investimento estimado de 1 milhão de euros. A Dança da Morgadinha das Cavalhadas de Teivas passou a integrar o Inventário Nacional do Património Cultural e Material. São João da Pesqueira tem 73% da área dos terrenos identificada no balcão único do prédio, uma das percentagens mais elevadas do país. Alexandre Borges, piloto da Nelas Sport, é o novo líder do Campeonato de Espanha de Kart Cross. Agora é só ficarem atentos ao desenvolvimento destes e outros temas no Diário da Estação. 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
4: O Hospital de Viseu vai receber regularmente os doutores palhaços da Operação Nariz Vermelho. As visitas vão acontecer sempre às terças-feiras com as doutoras Marisol e Biju na Pediatria, Neonatologia, Obstetrícia e Berçário, Consulta Externa Pediátrica e também na Urgência Pediátrica. A iniciativa pretende proporcionar momentos de interação e descontração às crianças que estão internadas ou que se deslocam ao Hospital de Viseu para consultas e urgências. A diretora do Serviço de Pediatria, Joana Campos, destacou o apoio do município e considera que este projeto contribui para o bem-estar emocional e psicológico das crianças, bem como para a humanização dos cuidados. A entrada em Viseu faz parte da expansão nacional da Operação Nariz Vermelho, que conta atualmente com 38 doutores palhaços em 24 hospitais do país. O edifício da Câmara de Viseu vai ser requalificado e modernizado num investimento estimado em cerca de 1 milhão de euros. O anúncio foi feito pelo autarca João Azevedo durante as comemorações do Dia do Município. O presidente da Câmara de Viseu adiantou que o município está a preparar uma candidatura a um programa do governo para financiar a intervenção que pretende melhorar as condições para trabalhadores e também para os cidadãos que recorrem aos serviços municipais. João Azevedo espera resolver os procedimentos nos próximos meses e garante que as obras deverão avançar durante o atual mandato. A intervenção acontece no ano em que se assinalam 150 anos da decisão de instalar naquele edifício os espaços do Conselho da Câmara de Viseu. Presente na cerimónia, o secretário de Estado, Silvério Regalado, confirmou existir um compromisso para apoiar o projeto, embora o protocolo ainda não esteja formalizado. A dança da Morgadinha das Cavalhadas de Tevas, em Viseu, passou a integrar o Inventário Nacional do Património Cultural e Material. A inscrição foi publicada em Diário da República e reconhece uma tradição ligada à identidade da comunidade de Tevas. A associação pretende agora avançar com a criação de um museu dedicado à dança da Morgadinha. As Cavalhadas de Tevas envolvem anualmente cerca de 500 pessoas, com a dança da Morgadinha, carros alegóricos, bombos, fanfarras, bandas filarmónicas e cavalos. A tradição cumpriu este ano a 373ª edição e percorre habitualmente o trajeto entre Tevas e o centro da cidade de Viseu. A Câmara de Mangualde aprovou por unanimidade a adesão à Associação de Municípios Portugueses do Vinho. A proposta apresentada pelo presidente, Marco Almeida, vai agora ter que passar pela Assembleia Municipal. O objetivo é promover Mangualde enquanto território vitivinícola e dar uma maior visibilidade aos produtores, bem como reforçar o enoturismo no concelho. Mangualde integra a região demarcada do Dão e está associada à produção de vinhos e à casta em Cruzado. Segundo o autarca, a adesão à Associação de Municípios Portugueses do Vinho vai permitir criar parcerias com outras autarquias, produtores e desenvolver iniciativas que liguem o vinho à gastronomia, à paisagem, à cultura e ao património de Mangualde. A associação reúne cerca de 150 municípios de várias regiões vitivinícolas portuguesas. 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
0: 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Previsão do estado do tempo para as próximas 24 horas. O Instituto Português do Mar e da Atmosfera está a prever para o Distrito de Viseu continuação de tempo quente com céu um pouco nublado ou limpo e com vento em geral fraco soprando moderado nas terras altas. O IPMA está também a prever uma pequena subida das temperaturas, com o mercúrio dos termómetros a chegar aos 34 graus de máxima e a mínima a registrar durante a noite valores perto dos 19 graus no Distrito de Viseu. 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
3: Olá, esta é a frequência da Estação Diária. Chamamos a atenção para a primeira das músicas rodadas. Ouvimos Fuga da Estação, a Supernova é a malha que divulgamos nos minutos que se seguem. Fiquem bem.
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0: Costa. Estamos de regresso e praticamente a finalizar mais uma hora de emissão na Estação Viária. Estação Oficial de Viseu. Carlos Manuel Costa, na Estação Diária. Tudo a postos para que possamos saber as novidades que irão ter desenvolvimento logo após o sinal horário. Reservamos para o final desta edição os títulos que irão destacar-se no Diário da Estação. De segunda a domingo.
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0: Boa tarde. Avançamos para as soltas da estação e recordamos alguns dos momentos mais marcantes na antena da Estação Diária. 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

0: Para quem está atento à informação de caráter desportivo, depois do bloco comercial, vem aí os destaques e as notícias atualizadas nesta sessão diária. Iremos voltar para a segunda meia hora desta emissão Super Estação.
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8: 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São estes alguns dos temas que vamos desenvolver no Desporto da Estação Diária. Já está definido o sorteio da primeira eliminatória da Taça Sócios de Mérito de Viseu com 12 jogos na ronda de abertura. Carvalhais, Rezende e Penalva do Castelo são as três equipas que seguem na frente do Campeonato Distrital da Divisão de Honra, todas com duas vitórias nas duas primeiras jornadas. Na Taça de Portugal de Futsal, o São Martinho de Mouros recebe o Macedense na primeira eliminatória. Cinco equipas do Distrito de Viseu vão disputar a primeira eliminatória da Taça de Portugal Feminina de Futsal. Agora é só ficarem atentos ao desenvolvimento destes e outros temas no Desporto da Estação Diária.
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4: Está definido o sorteio da primeira eliminatória da Taça Sócios de Mérito da Associação de Futebol de Viseu, com 12 jogos na ronda de abertura. Nesta fase aprova apenas equipas da primeira distrital, se com as da divisão de honra a competirem apenas na próxima ronda. Gente Nova Alvite, Vila Moirense, Tarouquense e Viseu Benfica ficaram isentos e assim já apurados. Os jogos da primeira eliminatória vão ser Vozelenses, Valmadeiros e Benfica, Desportivo de Parado, Oliveira do Douro, Piens, Viriato Benfica, Estrela de Mondego, Canas de Senhorim, Sporting Santar Roriz, Cesourense, Vila Chansá, Silgueiros, Sozelo, Lusitano, Vilminhos, Besteiros, Santa Combadense, Paivense, Atlético de Travanga, Fagradaves, Sporting Landufo, Boaças e Santa Cruzense, Santo André. O vencedor se garante lugar na próxima Taça de Portugal e vai suceder ao Lamelas, que venceu o Castro Daire por 2-1 na última final da Taça Sócios de Mérito de Viseu. Carvalhais, Rezende e Penalvo de Castelo lideram a divisão de honra de Viseu, com 2 jogos, 2 vitórias. Carvalhais manteve a liderança depois do triunfo por 3-1 no Torreio de Campia, enquanto Rezende também venceu fora 2-0 em Lamego. Já o Penalvo de Castelo fechou o grupo da frente, bateu o Moimenta da Beira por 3-2. Resultados da jornada: Penalvo de Castelo 3, Moimenta da Beira 2, Campeão Carvalhais 3, Carregal Sal 2, Mangualde 1, Nespereira 2, Valde e Açores 3, São Pedrense Unelas 2, Sporting Lamego 0, Rezende 2 e Atlético de Molelos 0, Oliveira de Frades 0. Jogo entre Sátão e Lamelas foi adiado para 27 de dezembro. Na Taça de Portugal de Futsal, o São Martinho de Mouros recebe o Macetense na primeira eliminatória. O jogo coloca frente a frente duas equipas da Série Norte da 3ª Divisão. ABC de Nelas e Irma Mar Futsal ficaram isentos desta primeira ronda e assim garantiram já a passagem à 2ª Eliminatória. O Viseu de Juvenil, equipa da 2ª Divisão de Futsal, se entra em prova apenas na próxima Eliminatória. 5 equipas do Distrito de Viseu vão disputar a primeira Eliminatória da Taça de Portugal Feminina de Futsal. O destaque vai para o derby entre Lusitano Vildominhos e Casa do Benfica de Viseu, que vai garantir uma equipa viseuense na ronda seguinte. A Casa do Benfica de Mortágua vai jogar em casa frente ao Núcleo da Guarda e os Gigantes de Mangualde recebem o Covão Lobo. O Heróis da Aventura Sem Fãs vai ao recinto da Associação Mário Latour e o Viseu Benfica vai visitar o Legiosa do Mondego. 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
6: Previsão do estado do tempo para as próximas 24 horas. O Instituto Português do Mar e da Atmosfera está a prever para o Distrito de Viseu continuação de tempo quente com céu pouco nublado ao limpo e com vento em geral fraco soprando moderado nas terras altas. O IPMA está também a prever uma pequena subida das temperaturas, com o mercúrio dos termómetros a chegar aos 34 graus de máxima e a mínima a registrar durante a noite valores perto dos 19 graus no Distrito de Viseu.
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1: Já de seguida, a proposta Super Remix. 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

0: 10, 13, José Alberto Ribeiro. Olá Viva, versão nacional, para começarmos mais uma grande hora. José Alberto Ribeiro, na Estação Diária. Para escutar na próxima sequência que preparamos na playlist da Estação Diária, mais uma faixa que iremos destacar de segunda a domingo.
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0: 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Boa tarde. Estamos de regresso e praticamente a finalizar mais uma hora de emissão na Estação Diária. Avançamos para os destaques que, à hora certa, irão fazer parte do Diário da Estação. Foi um prazer estar convosco durante estes cerca de 60 minutos. Regressaremos à antena logo a seguir à informação atualizada.
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5: São estas algumas das notícias que vamos destacar na edição do dia do Diário da Estação. O Hospital São Titório em Viseu passou a receber regularmente os doutores palhaços da Operação Nariz Vermelho. A dança da Morgadinha das Cavalhadas de Teivas passou a integrar o Inventário Nacional do Património Cultural e Material. A Câmara de Mangualde aprovou por unanimidade a adesão à Associação dos Municípios Portugueses do Vinho. O edifício dos Passos do Conselho de Viseu vai ser requalificado e modernizado num investimento estimado de 1 milhão de euros. Agora é só ficarem atentos ao desenvolvimento destes e outros temas no Diário da Estação.
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3: Seis horas.
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4: O Hospital de Viseu vai receber regularmente os doutores palhaços da Operação Nariz Vermelho. As visitas vão acontecer sempre às terças-feiras com as doutoras Marisol e Biju na Pediatria, Neonatologia, Obstetrícia e Berçário, Consulta Externa Pediátrica e também na Urgência Pediátrica. A iniciativa pretende proporcionar momentos de interação e descontração às crianças que estão internadas ou que se deslocam ao Hospital de Viseu para consultas e urgências. A diretora do Serviço de Pediatria, Joana Campos, destacou o apoio do município e considera que este projeto contribui para o bem-estar emocional e psicológico das crianças, bem como para a humanização dos cuidados. A entrada em Viseu faz parte da expansão nacional da Operação Nariz Vermelho, que conta atualmente com 38 doutores palhaços em 24 hospitais do país. O edifício da Câmara de Viseu vai ser requalificado e modernizado num investimento estimado em cerca de 1 milhão de euros. O anúncio foi feito pelo autarca João Azevedo durante as comemorações do Dia do Município. O presidente da Câmara de Viseu adiantou que o município está a preparar uma candidatura a um programa do governo para financiar a intervenção que pretende melhorar as condições para trabalhadores e também para os cidadãos que recorrem aos serviços municipais. João Azevedo espera resolver os procedimentos nos próximos meses e garante que as obras deverão avançar durante o atual mandato. A intervenção acontece no anexo que se assinala 150 anos da decisão de instalar naquele edifício os espaços do Conselho da Câmara de Viseu. Presente na cerimónia, o secretário de Estado, Silvério Regalado, confirmou existir um compromisso para apoiar o projeto, embora o protocolo ainda não esteja formalizado. A dança da Borgadinha das Cavalhadas de Tevas, em Viseu, passou a integrar o Inventário Nacional do Património Cultural e Material. A inscrição foi publicada em Diário da República e reconhece uma tradição ligada à identidade da comunidade de Tevas. A associação pretende agora avançar com a criação de um museu dedicado à dança da Borgadinha. As Cavalhadas de Tevas envolvem anualmente cerca de 500 pessoas, com a dança da Morgadinha, carros alegóricos, bombos, fanfarras, bandas filarmónicas e cavalos. A tradição cumpriu este ano a 373ª edição e percorre habitualmente o trajeto entre Tevas e o centro da cidade de Viseu. A Câmara de Mangualde aprovou por unanimidade a adesão à Associação de Municípios Portugueses do Vinho. A proposta apresentada pelo Presidente, Marco Almeida, vai agora ter que passar pela Assembleia Municipal. O objetivo é promover Mangualde enquanto território vitivinícola e dar uma maior visibilidade aos produtores, bem como reforçar o enoturismo no concelho. Mangualde integra a região demarcada do Dão e está associada à produção de vinhos e à casta encruzado. Segundo o autarca, a adesão à Associação de Municípios Portugueses do Vinho vai permitir criar parcerias com outras autarquias, produtores e desenvolver iniciativas que liguem o vinho à gastronomia, à paisagem, à cultura e ao património de Mangualde. A associação reúne cerca de 150 municípios de várias regiões vitivinícolas portuguesas. 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
6: Previsão do estado do tempo para as próximas 24 horas. O Instituto Português do Mar e da Atmosfera está a prever para o Distrito de Viseu continuação de tempo quente com céu pouco nublado ao limpo e com vento em geral fraco soprando moderado nas terras altas. O IPMA está também a prever uma pequena subida das temperaturas, com o mercúrio dos termómetros a chegar aos 34 graus de máxima e a mínima a registrar durante a noite valores perto dos 19 graus no Distrito de Viseu.
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0: Na cidade é via Zona Oeste, isto é, pelo lado de quem sobe a Avenida Cidade de Aveiro, em direção à Rotunda Carlos Lopes, o tráfego é realmente condicionado. No entanto, se se encontrar no início da zona ascendente dos semáforos da Avenida Cidade de Aveiro, tem outra alternativa, que é virar à direita e contornar o Estádio dos Trambelos até chegar à Rotunda do Monte Belo e retomar a circunvalação. Mas se o objetivo for prosseguir até à Rotunda Paulo VI, quando chegar junto ao Hotel Monte Belo, ainda tem a possibilidade de poder virar à direita, fazer a rotunda à esquerda e seguir pela rua Dr. Álvaro Monteiro, junto ao Monte Pio, passar os semáforos, continuar em sentido ascendente até ao cimo da rua e virar à esquerda até apanhar de novo a circunvalação. Estamos em hora de ponta, na estação diária, estamos a dar a conhecer trajetos alternativos para quem pretende entrar na cidade de Viseu. Iremos regressar na próxima hora de ponta.
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2: Ora, estamos nós para vos dar as boas-vindas para mais uma hora Superestação. E para continuarmos sem parar, Malha Supernova, na antena da Estação Diária.
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0: Estação Diária, boa tarde. Na Estação Diária damos destaque a alguns dos temas mais ouvidos em 96.8. Soltas da Estação, para escutares na próxima sequência que preparámos na playlist da Estação Oficial de Viseu.
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0: 2016, o remake chegou a número 1 dos tops de dança. A letra da canção foi parcialmente inspirada no grande clássico de David Bowie, Heroes, de 1977.
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1: Os principais títulos do desporto na Estação Diária. Estamos aí para dar a conhecer as grandes novidades do dia. Regressaremos logo depois do bloco comercial para a segunda meia hora desta emissão. Até já.
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3: São estes alguns dos temas que vamos desenvolver no Desporto da Estação Diária. Já está definido o sorteio da primeira eliminatória da Taça Sócios de Mérito de Viseu com 12 jogos na ronda de abertura. Carvalhais, Rezende e Penalva do Castelo são as três equipas que seguem na frente do Campeonato Distrital da Divisão de Honra, todas com duas vitórias nas duas primeiras jornadas. Na Taça de Portugal de Futsal, o São Martinho de Mouros recebe o Macedense na primeira eliminatória. Cinco equipas do Distrito de Viseu vão disputar a primeira eliminatória da Taça de Portugal Feminina de Futsal. Agora é só ficarem atentos ao desenvolvimento destes e outros temas no Desporto da Estação Diária.
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4: Está definido o sorteio da primeira eliminatória da Taça Sócios de Mérito da Associação de Futebol de Viseu, com 12 jogos na ronda de abertura. Nesta fase aprova apenas equipas da primeira distrital, se com as da divisão de honra a competirem apenas na próxima ronda. Gente Nova Alvite, Vila Moirense, Tarouquense e Viseu Benfica ficaram isentos e assim já apurados. Os jogos da primeira eliminatória vão ser Vozelenses, Valmadeiros e Benfica, Desportivo de Parado, Oliveira do Douro, Piens, Viriato Benfica, Estrela de Mondego, Canas de Segurim, Sporting Santar Roriz, Cesourense, Vila Chansá, Silgueiros, Sozelo, Lusitano, Vildominos, Besteiros, Santa Combadense, Paivense, Atlético de Travanga, Fragadaves, Sporting Landufo, Boaças e Santa Cruzense, Santo André. O vencedor se garante lugar na próxima Taça de Portugal e vai suceder ao Lamelas, que venceu o Castro Deiro por 2-1 na última final da Taça Sócios de Mérito de Viseu. Carvalhais, Rezende e Penalvo de Castelo lideram a divisão de honra de Viseu, com 2 jogos, 2 vitórias. O Carvalhais manteve a liderança depois do triunfo por 3-1 no Torreio de Campia, enquanto o Rezende também venceu fora 2-0 em Lamego. Já o Penalvo de Castelo fechou o grupo da frente, bateu o Moio Bento da Beira por 3-2. Resultados da jornada: Penalvo de Castelo 3, Moimenta da Beira 2, Campeão Carvalhais 3, Carregal de Sal 2, Mangualde 1, Nos Pereira 2, Valde e Açores 3, São Pedrense Lamelas 2, Sporting Lamego 0, Rezende 2 e Atlético de Molelos 0, Oliveira de Frades 0. O jogo entre Sátão e Lamelas foi adiado para 27 de dezembro. Na Taça de Portugal de Futsal, o São Martinho de Mouros recebe o Macetense na primeira eliminatória. O jogo coloca frente a frente 2 equipas da Série Norte da 3ª Divisão. Ao vencer nelas, Irma Mar Futsal ficaram isentos desta primeira ronda e assim garantiram já a passagem à 2ª eliminatória. O Viseu 2001, equipa da 2ª Divisão de Futsal, se entra em prova apenas na próxima eliminatória. 5 equipas do Distrito de Viseu vão disputar a primeira eliminatória da Taça de Portugal Feminina de Futsal. O destaque vai para o derby entre Lusitano Vildominhos e Casa do Benfica de Viseu, que vai garantir 1 equipa vizense na ronda seguinte. A Casa do Benfica de Mortágua vai jogar em casa frente ao Núcleo da Guarda e os Gigantes de Mangualde recebem o Covão Lobo. O Heróis da Aventura Sinfãs vai ao recinto da Associação Mários Latour e o Viseu Benfica vai visitar o Legiosa do Mondego. 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
2: 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Previsão do estado do tempo para as próximas 24 horas. O Instituto Português do Mar e da Atmosfera está a prever para o Distrito de Viseu continuação de tempo quente com céu pouco nublado ou limpo e com vento em geral fraco soprando moderado nas terras altas. O IPMA está também a prever uma pequena subida das temperaturas, com o mercúrio dos termómetros a chegar aos 34 graus de máxima e a mínima a registrar durante a noite valores perto dos 19 graus no Distrito de Viseu.
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2: Regresso à ligação em trânsito para fazer mais um ponto de ordem na circulação automóvel em Viseu. Lembramos que estamos na rubrica em hora de ponta e que é no centro da cidade que o tráfego aumenta substancialmente. Se o destino que percorre tem direção à zona oeste da cidade, ou seja, ligação à localidade de Vilmoinhos, irá provavelmente ter de perder mais alguns minutos porque é costume o acumular de veículos automóveis que percorrem o perímetro urbano da cidade. Se se encontra perto da Fonte Luminosa, do Rocio, a forma mais indicada de sair do centro de Viseu será contornar a rotunda à esquerda, pela via que o vai levar até ao cruzamento com semáforos. Preste atenção que é obrigatório seguir em frente rumo à Avenida Alberto Sampaio. É comum que aqui o trânsito se apresente mais congestionado e até demorado, e que poderá levar alguns minutos a atravessar esta avenida, que termina junto à Praça Dom João I, mesmo ao lado do edifício dos Bombeiros Voluntários. Aqui irá cruzar com a Rua 21 de Agosto, o que também aumenta a probabilidade de marcha lenta. Na Rua Almirante Afonso Cerqueira, que o levará até à Praça Carlos Lopes, onde deverá prestar especial atenção ao tráfego que vem a descer à sua esquerda. 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

0: 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Durante esta hora divulgamos clássicos da estação. 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
1: Estamos aí para dar a conhecer as novidades do Diário da Estação na Estação Diária. Os principais destaques das notícias. Regressaremos logo depois do bloco comercial para mais uma hora Super Estação. Até já!
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4: São estas algumas das notícias que vamos destacar na edição do dia do Diário da Estação. O Hospital Santo António em Viseu passou a receber regularmente os doutores palhaços da Operação Nariz Vermelho. A dança da Morgadinha das Cavalhadas de Teivas passou a integrar o Inventário Nacional do Património Cultural e Material. A Câmara de Mangualde aprovou por unanimidade a adesão à Associação dos Municípios Portugueses do Vinho. O edifício dos Passos do Conselho de Viseu vai ser requalificado e modernizado no investimento estimado de 1 milhão de euros. Agora é só ficarem atentos ao desenvolvimento destes e outros temas no Diário da Estação.
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0: 7 horas, está de volta à informação, na Estação Diária.
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5: O Hospital de Viseu vai receber regularmente os doutores palhaços da Operação Nariz Vermelho. As visitas vão acontecer sempre às terças-feiras com as doutoras Marisol e Biju na pediatria, neonatologia, obstetrícia e berçário, consulta externa pediátrica e também na urgência pediátrica. A iniciativa pretende proporcionar momentos de interação e descontração às crianças que estão internadas ou que se deslocam ao Hospital de Viseu para consultas e urgências. A diretora do Serviço de Pediatria, Joana Campos, destacou o apoio do município e considera que este projeto contribui para o bem-estar emocional e psicológico das crianças, bem como para a humanização dos cuidados. A entrada em Viseu faz parte da expansão nacional da Operação Nariz Vermelho, que conta atualmente com 38 doutores palhaços em 24 hospitais do país. O edifício da Câmara de Viseu vai ser requalificado e modernizado num investimento estimado em cerca de 1 milhão de euros. O anúncio foi feito pelo autarca João Azevedo durante as comemorações do Dia do Município. O presidente da Câmara de Viseu adiantou que o município está a preparar uma candidatura a um programa do governo para financiar a intervenção que pretende melhorar as condições para trabalhadores e também para os cidadãos que recorrem aos serviços municipais. João Azevedo espera resolver os procedimentos nos próximos meses e garante que as obras deverão avançar durante o atual mandato. A intervenção acontece no ano em que se assinalam 150 anos da decisão de instalar naquele edifício os espaços do Conselho da Câmara de Viseu. Presente na cerimónia, o secretário de Estado, Silvério Regalado, confirmou existir um compromisso para apoiar o projeto, embora o protocolo ainda não esteja formalizado. A dança da Morgadinha das Cavalhadas de Teivas, em Viseu, passou a integrar o Inventário Nacional do Património Cultural e Material. A inscrição foi publicada em Diário da República e reconhece uma tradição ligada à identidade da comunidade de Teivas. A associação pretende agora avançar com a criação de um museu dedicado à dança da Morgadinha. As Cavalhadas de Teivas envolvem anualmente cerca de 500 pessoas, com a dança da Morgadinha, carros alegóricos, bombos, fanfarras, bandas filarmónicas e cavalos. A tradição cumpriu este ano a 373ª edição e percorre habitualmente o trajeto entre Teivas e o centro da cidade de Viseu. A Câmara de Mangualde aprovou por unanimidade a adesão à Associação de Municípios Portugueses do Vinho. A proposta apresentada pelo presidente, Marco Almeida, vai agora ter que passar pela Assembleia Municipal. O objetivo é promover Mangualde enquanto território vitivinícola e dar uma maior visibilidade aos produtores, bem como reforçar o enoturismo no concelho. Mangualde integra a região demarcada do Dão e está associada à produção de vinhos e à casta encruzado. Segundo o autarca, a adesão à Associação de Municípios Portugueses do Vinho vai permitir criar parcerias com outras autarquias, produtores e desenvolver iniciativas que liguem o vinho à gastronomia, à paisagem, à cultura e ao património de Mangualde. A associação reúne cerca de 150 municípios de várias regiões vitivinícolas portuguesas. 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
1: 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Previsão do estado do tempo para as próximas 24 horas. O Instituto Português do Mar e da Atmosfera está a prever para o Distrito de Viseu continuação de tempo quente com céu pouco nublado ao limpo e com vento em geral fraco soprando moderado nas terras altas. O IPMA está também a prever uma pequena subida das temperaturas, com o mercúrio dos termómetros a chegar aos 34 graus de máxima e a mínima a registrar durante a noite valores perto dos 19 graus no Distrito de Viseu.
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7: Sejam todos muito bem-vindos ao Top da Estação. Abrimos este espaço de emissão em 96.8.
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2: Sejam todos muito bem-vindos ao Top da Estação. Abrimos este espaço de emissão com o som português, o espaço Super Estação. Fiquem para escutar Supernova. Voltamos já de seguida. 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

0: 10-13, José Alberto Ribeiro. Muito bem, som de abertura em mais um espaço de emissão na Estação Diária. José Alberto Ribeiro, na Estação Diária. Temos aí mais informação relativa às diferentes bandas que vão rodando na Estação Diária, de segunda a domingo.
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1: São estes alguns dos temas que vamos desenvolver no Desporto da Estação Diária. Já está definido o sorteio da primeira eliminatória da Taça Sócios de Mérito de Viseu, com 12 jogos na ronda de abertura. Carvalhais, Rezende e Penalva do Castelo são as três equipas que seguem na frente do Campeonato Distrital da Divisão de Honra, todas com duas vitórias nas duas primeiras jornadas. Na Taça de Portugal de Futsal, o São Martinho de Mons recebe o Macedense na primeira eliminatória. Cinco equipas do Distrito de Viseu vão disputar a primeira eliminatória da Taça de Portugal Feminina de Futsal. Agora é só ficarem atentos ao desenvolvimento destes e outros temas no Desporto da Estação Diária.

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4: Está definido o sorteio da primeira eliminatória da Taça Sócios de Mérito da Associação de Futebol de Viseu, com 12 jogos na ronda de abertura. Nesta fase aprova apenas equipas da primeira distrital, se com as da divisão de honra a competirem apenas na próxima ronda. Gente Nova Alvite, Vila Moirense, Tarouquense e Viseu Benfica ficaram isentos e sejam já apurados. Os jogos da primeira eliminatória vão ser Vozelenses, Valmadeiros e Benfica, Desportivo de Parada, Oliveira do Douro, Piens, Viriato Benfica, Estrela de Mondego, Canas de Segurim, Sporting Santar Roriz, Cesourense, Vila Chansá, Silgueiros, Sozelo, Lusitano, Vildomingos, Besteiros, Santa Combadense, Paivense, Atlético de Travanga, Fagradaves, Sporting Landufo, Boaças e Santa Cruzense, Santo André. O vencedor garante lugar na próxima Taça de Portugal e vai suceder ao Lamelas, que venceu o Castro Deiro por 2-1 na última final da Taça Sócios de Mérito de Viseu. Carvalhais, Rezende e Penalvo de Castelo lideram a divisão de honra de Viseu, com 2 jogos, 2 vitórias. Carvalhais manteve a liderança depois do triunfo por 3-1 no Torreio de Campia, enquanto Rezende também venceu fora 2-0 em Lamego. Já o Penalvo de Castelo fechou o grupo da frente, bateu o Moimenta da Beira por 3-2. Resultados da jornada: Penalvo de Castelo 3, Moimenta da Beira 2, Campeão Carvalhais 3, Carregal de Sal 2, Mangualde 1, Nus Pereira 2, Valde e Açores 3, São Pedrense 1, Nelas 2, Sporting Lamego 0, Rezende 2 e Atlético de Molelos 0, Oliveira de Frades 0. O jogo entre Sátão e Lamelas foi adiado para 27 de dezembro. Na Taça de Portugal de Futsal, o São Martinho de Mouros recebe o Macetense na primeira eliminatória. O jogo coloca frente a frente duas equipas da Série Norte da 3ª Divisão. ABC de Nelas e Irmamar Futsal ficaram isentos desta primeira ronda e assim garantiram já a passagem à 2ª Eliminatória. O Viseu de Jumilho, equipa da 2ª Divisão de Futsal, se entra em prova apenas na próxima Eliminatória. 5 equipas do Distrito de Viseu vão disputar a primeira Eliminatória da Taça de Portugal Feminina de Futsal. O destaque vai para o derby entre Lusitano Vildomingos e Casa do Benfica de Viseu, que vai garantir uma equipa vizense na ronda seguinte. A Casa do Benfica de Mortágua vai jogar em casa frente ao Núcleo da Guarda e os Gigantes de Mangualde recebem o Covão Lobo. O Heróis da Aventura Sem Fãs vai ao recinto da Associação Mários Latour e o Viseu Benfica vai visitar o Legiosa do Mondego. 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
6: Previsão do estado do tempo para as próximas 24 horas. O Instituto Português do Mar e da Atmosfera está a prever para o Distrito de Viseu continuação de tempo quente com céu pouco nublado ao limpo e com vento em geral fraco soprando moderado nas terras altas. O IPMA está também a prever uma pequena subida das temperaturas, com o mercúrio dos termómetros a chegar aos 34 graus de máxima e a mínima a registrar durante a noite valores perto dos 19 graus no Distrito de Viseu.
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3: Pista de dança, o melhor som house na rádio. Para quem aprecia batidas mais aceleradas. A seguir ao sinal horário das 23, temos um espaço de 3 horas de emissão. É a pista de dança, mais logo. Até já.
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Até já! 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
0: 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Minutos finais neste espaço de emissão Super Estação. Estamos a dobrar mais uma hora de emissão na Estação Diária. De regresso estarão aí os comerciais e mais um bloco de informação em 96.8. Até já.
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2: São estas algumas das notícias que vamos destacar na edição do dia do Diário da Estação. O Hospital São Titório em Viseu passou a receber regularmente os doutores palhaços da Operação Nariz Vermelho. A dança da Morgadinha das Cavalhadas de Teivas passou a integrar o Inventário Nacional do Património Cultural e Material. A Câmara de Mangualde aprovou por unanimidade a adesão à Associação dos Municípios Portugueses do Vinho. O edifício dos Passos do Conselho de Viseu vai ser requalificado e modernizado num investimento estimado de 1 milhão de euros. Agora é só ficarem atentos ao desenvolvimento destes e outros temas no Diário da Estação. 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
1: Oito horas.
0: 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De regresso ao Diário, bloco das 8 horas, na Estação Diária.
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3: O Hospital de Viseu vai receber regularmente os doutores palhaços da Operação Nariz Vermelho. As visitas vão acontecer sempre às terças-feiras, com as doutoras Marisol e Biju, na pediatria, neonatologia, obstetrícia e berçário, consulta externa pediátrica e também na urgência pediátrica. A iniciativa pretende proporcionar momentos de interação e descontração às crianças que estão internadas ou que se deslocam ao Hospital de Viseu para consultas e urgências. A diretora do Serviço de Pediatria, Joana Campos, destacou o apoio do município e considera que este projeto contribui para o bem-estar emocional e psicológico das crianças, bem como para a humanização dos cuidados. A entrada em Viseu faz parte da expansão nacional da Operação Nariz Vermelho, que conta atualmente com 38 doutores palhaços em 24 hospitais do país. O edifício da Câmara de Viseu vai ser requalificado e modernizado no investimento estimado em cerca de 1 milhão de euros. O anúncio foi feito pelo autarca João Azevedo durante as comemorações do Dia do Município. O presidente da Câmara de Viseu adiantou que o município está a preparar uma candidatura a um programa do governo para financiar a intervenção que pretende melhorar as condições para trabalhadores e também para os cidadãos que recorrem aos serviços municipais. João Azevedo espera resolver os procedimentos nos próximos meses e garante que as obras deverão avançar durante o atual mandato. A intervenção acontece no ano em que se assinalam 150 anos da decisão de instalar naquele edifício os espaços de Conselho da Câmara de Viseu. Presente na cerimónia, o secretário de Estado, Silvério Regalado, confirmou existir um compromisso para apoiar o projeto, embora o protocolo ainda não esteja formalizado. A dança da Morgadinha das Cavalhadas de Teivas, em Viseu, passou a integrar o Inventário Nacional do Património Cultural e Material. A inscrição foi publicada em Diário da República e reconhece uma tradição ligada à identidade da comunidade de Teivas. A associação pretende agora avançar com a criação de um museu dedicado à dança da Morgadinha. As Cavalhadas de Teivas envolvem anualmente cerca de 500 pessoas, com a dança da Morgadinha, carros alegóricos, bombos, fanfarras, bandas filarmónicas e cavalos. A tradição cumpriu este ano a 373ª edição e percorre habitualmente o trajeto entre Teivas e o centro da cidade de Viseu. A Câmara de Mangualde aprovou por unanimidade a adesão à Associação de Municípios Portugueses do Vinho. A proposta apresentada pelo presidente, Marco Almeida, vai agora ter que passar pela Assembleia Municipal. O objetivo é promover Mangualde enquanto território vitivinícola e dar uma maior visibilidade aos produtores, bem como reforçar o enoturismo no concelho. Mangualde integra a região demarcada do Dão e está associada à produção de vinhos e à casta encruzado. Segundo o autarca, a adesão à Associação de Municípios Portugueses de Vinho vai permitir criar parcerias com outras autarquias, produtores e desenvolver iniciativas que liguem o vinho à gastronomia, à paisagem, à cultura e ao património de Mangualde. A associação reúne cerca de 150 municípios de várias regiões vitivinícolas portuguesas. 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
6: Previsão do estado do tempo para as próximas 24 horas. O Instituto Português do Mar e da Atmosfera está a prever para o Distrito de Viseu continuação de tempo quente com céu pouco nublado ao limpo e com vento em geral fraco soprando moderado nas terras altas. O IPMA está também a prever uma pequena subida das temperaturas, com o mercúrio dos termómetros a chegar aos 34 graus de máxima e a mínima a registrar durante a noite valores perto dos 19 graus no Distrito de Viseu.
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3: Mais uma hora Superestação, versão nacional, a abrir esta emissão na Estação Diária. Já de seguida, Supernova, para escutar nos próximos minutos. Fiquem bem, até já. www.efitnesshealthclub.pt. 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
1: 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E durante as próximas horas, grandes músicas sem parar em 96.8. 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
1: Quer estar atento a mais uma digressão pelo mundo da música, soltas da estação. Temas que fazem parte da playlist top da estação diária. Fiquem bem ligados, antena 9680. Até já. 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
1: Fiquem agora com os principais títulos do desporto para desenvolver à meia hora aqui na Estação Diária. Até já.
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2: São estes alguns dos temas que vamos desenvolver no Desporto da Estação Diária. Já está definido o sorteio da primeira eliminatória da Taça Sócios de Mérito de Viseu com 12 jogos na ronda de abertura. Carvalhais, Rezende e Penalva do Castelo são as três equipas que seguem na frente do Campeonato Distrital da Divisão de Honra, todas com duas vitórias nas duas primeiras jornadas. Na Taça de Portugal de Futsal, o São Martinho de Mouros recebe o Macedense na primeira eliminatória. Cinco equipas do Distrito de Viseu vão disputar a primeira eliminatória da Taça de Portugal Feminina de Futsal. Agora é só ficarem atentos ao desenvolvimento destes e outros temas no Desporto da Estação Diária. 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

0: 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De regresso ao desporto, bloco das 8h30. 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
1: Está definido o sorteio da primeira eliminatória da Taça Sócios de Mérito da Associação de Futebol de Viseu, com 12 jogos na ronda de abertura. Nesta fase, a prova apenas equipas da primeira distrital, com as da divisão de honra a competirem apenas na próxima ronda. Gente Nova Alvite, Vila Moirense, Tarouquense e Viseu Benfica ficaram isentos e assim já apurados. Os jogos da primeira eliminatória vão ser Vozelenses, Valmadeiros e Benfica, Desportivo de Parado, Oliveira do Douro, Piens, Viriato Benfica, Estrela de Mondego, Canas de Senhorim, Sporting Santa Roriz, Cesourense, Vila Chansá, Silgueiros, Sozelo, Lusitano, Vildomingos, Besteiros, Santa Combadense, Paivense, Atlético de Travanga, Fagradaves, Sporting Nandufo, Boaças e Santa Cruzense, Santo André. O vencedor se garante lugar na próxima Taça de Portugal e vai suceder ao Lamelas, que venceu o Castro Daire por 2-1 na última final da Taça Sócios de Mérito de Viseu. Carvalhais, Rezende e Penalvo de Castelo lideram a divisão de honra de Viseu, com 2 jogos, 2 vitórias. Carvalhais manteve a liderança depois do triunfo por 3-1 no Torreio de Campia, enquanto Rezende também venceu fora 2-0 em Lamego. Já o Penalvo de Castelo fechou o grupo da frente, bateu o Moimenta da Beira por 3-2. Resultados da jornada: Penalvo de Castelo 3, Moimenta da Beira 2, Campeão Carvalhais 3, Carregal de Sal 2, Mangualde 1, Nespereira 2, Valde e Açores 3, São Pedrense e Lamelas 2, Sporting Lamego 0, Rezende 2 e Atlético de Molelos 0, Oliveira de Frades 0. O jogo entre Sátão e Lamelas foi adiado para 27 de dezembro. Na Taça de Portugal de Futsal, o São Martinho de Mouros recebe o Macetense na primeira eliminatória. O jogo coloca frente a frente 2 equipas da Série Norte da 3ª Divisão. A ABC de Nelas e Irmamar Futsal ficaram isentos desta primeira ronda e assim garantiram já a passagem à 2ª Eliminatória. O Viseu de Juvenil, equipa da 2ª Divisão de Futsal, se entra em prova apenas na próxima Eliminatória. 5 equipas do Distrito de Viseu vão disputar a 1ª Eliminatória da Taça de Portugal Feminina de Futsal. O destaque vai para o derby entre Lusitano Vildomingos e Casa do Benfica de Viseu, que vai garantir 1 equipa viziense na ronda seguinte. A Casa do Benfica de Mortágua vai jogar em casa frente ao Núcleo da Guarda e os Gigantes de Mangualde recebem o Covão Lobo. O Heróis da Aventura Sinfãs vai ao recinto da Associação Mário Latour e o Viseu Benfica vai visitar o Legiosa do Mondego. 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
2: Previsão do estado do tempo para as próximas 24 horas. O Instituto Português do Mar e da Atmosfera está a prever para o Distrito de Viseu continuação de tempo quente com céu um pouco nublado ao limpo e com vento em geral fraco soprando moderado nas terras altas. O IPMA está também a prever uma pequena subida das temperaturas, com o mercúrio dos termómetros a chegar aos 34 graus de máxima e a mínima a registrar durante a noite valores perto dos 19 graus no Distrito de Viseu.
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0: 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Mais uma Super Malha House na Estação Diária. A Rádio Oficial de Viseu tem um espaço de 3 horas de emissão, especialmente pensado para quem gosta do house. Logo a seguir ao sinal horário, das 11 da noite, pista de dança a não perder. Fica atento.
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1: Voltamos à música, voltamos aos grandes clássicos da estação, grandes temas a recordar na Estação Diária. Antena 9680, Estação Oficial Viseu. 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
1: À hora certa temos aí as notícias. Já fazemos uma pequena pausa para regressarmos ainda com mais energia na próxima hora. Fiquem todos muito bem. Até depois do sinal horário.
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1: 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São estas algumas das notícias que vamos destacar na edição do dia do Diário da Estação. O Hospital Santo António em Viseu passou a receber regularmente os doutores palhaços da Operação Nariz Vermelho. A dança da Morgadinha das Cavalhadas de Teivas passou a integrar o Inventário Nacional do Património Cultural e Material. A Câmara de Mangualde aprovou por unanimidade a adesão à Associação dos Municípios Portugueses do Vinho. O edifício dos Passos do Conselho de Viseu vai ser requalificado e modernizado no investimento estimado de 1 milhão de euros. Agora é só ficarem atentos ao desenvolvimento destes e outros temas no Diário da Estação.
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10: O Hospital de Viseu vai receber regularmente os doutores palhaços da Operação Nariz Vermelho. As visitas vão acontecer sempre às terças-feiras, com as doutoras Marisol e Biju, na Pediatria, Neonatologia, Obstetrícia e Berçário, Consulta Externa Pediátrica e também na Urgência Pediátrica. A iniciativa pretende proporcionar momentos de interação e descontração às crianças que estão internadas ou que se deslocam ao Hospital de Viseu para consultas e urgências. A diretora do Serviço de Pediatria, Joana Campos, destacou o apoio do município e considera que este projeto contribui para o bem-estar emocional e psicológico das crianças, bem como para a humanização dos cuidados. A entrada em Viseu faz parte da expansão nacional da Operação Nariz Vermelho, que conta atualmente com 38 doutores palhaços em 24 hospitais do país. O edifício da Câmara de Viseu vai ser requalificado e modernizado no investimento estimado em cerca de 1 milhão de euros. O anúncio foi feito pelo autarca João Azevedo durante as comemorações do Dia do Município. O presidente da Câmara de Viseu adiantou que o município está a preparar uma candidatura a um programa do governo para financiar a intervenção que pretende melhorar as condições para trabalhadores e também para os cidadãos que recorrem aos serviços municipais. João Azevedo para resolver os procedimentos nos próximos meses e garante que as obras deverão avançar durante o atual mandato. A intervenção acontece no ano em que se assinalam 150 anos da decisão de instalar naquele edifício os espaços de Conselho da Câmara de Viseu. Presente na cerimónia, o secretário de Estado, Silvério Regalado, confirmou existir um compromisso para apoiar o projeto, embora o protocolo ainda não esteja formalizado. A dança da Morgadinha das Cavalhadas de Tevas, em Viseu, passou a integrar o Inventário Nacional do Património Cultural e Material. A inscrição foi publicada em Diário da República e reconhece uma tradição ligada à identidade da comunidade de Tevas. A associação pretende agora avançar com a criação de um museu dedicado à dança da Morgadinha. As Cavalhadas de Tevas envolvem anualmente cerca de 500 pessoas, com a dança da Morgadinha, carros alegóricos, bombos, fanfarras, bandas filarmónicas e cavalos. A tradição cumpriu este ano a 373ª edição e percorre habitualmente o trajeto entre Tevas e o centro da cidade de Viseu. A Câmara de Mangualde aprovou por unanimidade a adesão à Associação de Municípios Portugueses do Vinho. A proposta apresentada pelo presidente, Marco Almeida, vai agora ter que passar pela Assembleia Municipal. O objetivo é promover Mangualde enquanto território vitivinícola e dar uma maior visibilidade aos produtores, bem como reforçar o enoturismo no concelho. Mangualde integra a região demarcada do Dão e está associada à produção de vinhos e à casta encruzado. Segundo o autarca, a adesão à Associação de Municípios Portugueses do Vinho vai permitir criar parcerias com outras autarquias, produtores e desenvolver iniciativas que liguem o vinho à gastronomia, à paisagem, à cultura e ao património de Mangualde. A associação reúne cerca de 150 municípios de várias regiões vitivinícolas portuguesas. 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
5: 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Previsão do estado do tempo para as próximas 24 horas. O Instituto Português do Mar e da Atmosfera está a prever para o Distrito de Viseu continuação de tempo quente com céu um pouco nublado ao limpo e com vento em geral fraco soprando moderado nas terras altas. O IPMA está também a prever uma pequena subida das temperaturas, com o mercúrio dos termómetros a chegar aos 34 graus de máxima e a mínima a registrar durante a noite valores perto dos 19 graus no Distrito de Viseu.
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2: 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Iniciamos este espaço de emissão com a divulgação da música nacional. Tema Supernova em 9680. Ou na net em www.968.fm. Fiquem bem, voltamos nos próximos minutos. 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
2: Para destacarmos nos próximos minutos em 96.8, soltas da estação. Grandes músicas que entram no ouvido em www.968.fm. Até já.
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1: Temos agora aí os principais títulos que vão ser desenvolvidos no desporto à meia hora aqui na Estação Diária. Até já.
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4: São estes alguns dos temas que vamos desenvolver no Desporto da Estação Diária. Já está definido o sorteio da primeira eliminatória da Taça Sócios de Mérito de Viseu com 12 jogos na ronda de abertura. Carvalhais, Rezende e Penalva do Castelo são as três equipas que seguem na frente do Campeonato Distrital da Divisão de Honra, todas com duas vitórias nas duas primeiras jornadas. Na Taça de Portugal de Futsal, o São Martinho de Mouros recebe o Macedense na primeira eliminatória. Cinco equipas do Distrito de Viseu vão disputar a primeira eliminatória da Taça de Portugal Feminina de Futsal. Agora é só ficarem atentos ao desenvolvimento destes e outros temas no Desporto da Estação Diária. 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
7: Está definido o sorteio da primeira eliminatória da Taça Sócios de Mérito da Associação de Futebol de Viseu, com 12 jogos na ronda de abertura. Nesta fase, aprova apenas equipas da primeira distrital, se com as da divisão de honra a competirem apenas na próxima ronda. Gente Nova Alvite, Vila Moirense, Tarouquense e Viseu Benfica ficaram isentos e, assim, já apurados. Os jogos da primeira eliminatória vão ser-se Vozelenses, Valmadeiros e Benfica, Desportivo de Parada, Oliveira do Douro, Piens, Viriato Benfica, Estrela de Mondego, Canas de Segurim, Sporting Santar Roriz, Cesourense Vila Chansá, Silgueiros Sozelo, Lusitano Vildomingos Besteiros, Santa Combadense Paivense, Atlético de Travanga Fagradaves, Sporting Landufo Boaças e Santa Cruzense Santo André. O vencedor garante lugar na próxima Taça de Portugal e vai suceder ao Lamelas, que venceu o Castrodeiro por 2-1 na última final da Taça Sócios de Mérito de Viseu. Carvalhais, Rezende e Penalvo de Castelo lideram a divisão de honra de Viseu, com 2 jogos, 2 vitórias. Carvalhais manteve a liderança depois do triunfo por 3-1 no Torreio de Campia, enquanto Rezende também venceu fora 2-0 em Lamego. Já o Penalvo de Castelo fechou o grupo da frente, bateu o Moimenta da Beira por 3-2. Resultados da jornada: Penalvo de Castelo 3, Moimenta da Beira 2, Campeão Carvalhais 3, Carregal de Sal 2, Mangualde 1, Nas Pereira 2, Valde e Açores 3, São Pedrense Unelas 2, Sporting Lamego 0, Rezende 2 e Atlético de Molelos 0, Oliveira de Frades 0. O jogo entre Sátão e Lamelas foi adiado para 27 de dezembro. Na Taça de Portugal de Futsal, o São Martinho de Mouros recebe o Macetense na primeira eliminatória. O jogo coloca frente a frente 2 equipas da Série Norte da 3ª Divisão. Ao BC de Nelas e Irmamar Futsal ficaram isentos desta primeira ronda e assim garantiram já a passagem à 2ª Eliminatória. O Viseu de Jumilhão, equipa da 2ª Divisão de Futsal, se entra em prova apenas na próxima Eliminatória. 5 equipas do Distrito de Viseu vão disputar a primeira Eliminatória da Taça de Portugal Feminina de Futsal. O destaque vai para o derby entre Lusitano Vildomingos e Casa do Benfica de Viseu, que vai garantir 1 equipa viziense na ronda seguinte. A Casa do Benfica de Mortágua vai jogar em casa frente ao Núcleo da Guarda e os Gigantes de Magualde recebem o Covão Lobo. O Heróis da Aventura Sem Fez vai ao recinto da Associação Mários Latour e o Viseu Benfica vai visitar o Legiosa do Mondego. 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
14: Previsão do estado do tempo para as próximas 24 horas.
15: O Instituto Português do Mar e da Atmosfera está a prever para o Distrito de Viseu continuação de tempo quente com céu pouco nublado ou limpo e com vento em geral fraco soprando moderado nas terras altas. O IPMA está também a prever uma pequena subida das temperaturas, com o mercúrio dos termómetros a chegar aos 34 graus de máxima e a mínima a registrar durante a noite valores perto dos 19 graus no Distrito de Viseu.
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3: Mais uma Super Malha House na Estação Diária. A Rádio Oficial de Viseu tem um espaço de 3 horas de emissão, especialmente pensado para quem gosta do house. Logo a seguir ao sinal horário, das 11 da noite, pista de dança a não perder.
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1: Para destacarmos nos próximos minutos em 96.8, clássicos da estação. Espaço de emissão com a divulgação de temas que rodamos regularmente na antena 9680. A não perder.
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1: Já fiquem com as nossas despedidas. Voltamos à antena depois do bloco das notícias à hora certa. Não saiam dos vossos lugares. Na próxima hora voltamos aí com grandes novidades.
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1: 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São estas algumas das notícias que vamos destacar na edição do dia do Diário da Estação. O Hospital Santo António em Viseu passou a receber regularmente os doutores palhaços da Operação Nariz Vermelho. A dança da Morgadinha das Cavalhadas de Teivas passou a integrar o Inventário Nacional do Património Cultural e Material. A Câmara de Mangualde aprovou por unanimidade a adesão à Associação dos Municípios Portugueses do Vinho. O edifício dos Passos do Conselho de Viseu vai ser requalificado e modernizado num investimento estimado de 1 milhão de euros. Agora é só ficarem atentos ao desenvolvimento destes e outros temas no Diário da Estação.
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5: O Hospital de Viseu vai receber regularmente os doutores palhaços da Operação Nariz Vermelho. As visitas vão acontecer sempre às terças-feiras, com as doutoras Marisol e Biju, na pediatria, neonatologia, obstetrícia e berçário, consulta externa pediátrica e também na urgência pediátrica. A iniciativa pretende proporcionar momentos de interação e descontração às crianças que estão internadas ou que se deslocam ao Hospital de Viseu para consultas e urgências. A diretora do Serviço de Pediatria, Joana Campos, destacou o apoio do município e considera que este projeto contribui para o bem-estar emocional e psicológico das crianças, bem como para a humanização dos cuidados. A entrada em Viseu faz parte da expansão nacional da Operação Nariz Vermelho, que conta atualmente com 38 doutores palhaços em 24 hospitais do país. O edifício da Câmara de Viseu vai ser requalificado e modernizado num investimento estimado em cerca de 1 milhão de euros. O anúncio foi feito pelo autarca João Azevedo durante as comemorações do Dia do Município. O presidente da Câmara de Viseu adiantou que o município está a preparar uma candidatura a um programa do governo para financiar a intervenção que pretende melhorar as condições para trabalhadores e também para os cidadãos que recorrem aos serviços municipais. João Azevedo espera resolver os procedimentos nos próximos meses e garante que as obras deverão avançar durante o atual mandato. A intervenção acontece no ano em que se assinalam 150 anos da decisão de instalar naquele edifício os espaços de Conselho da Câmara de Viseu. Presente na cerimónia, o secretário de Estado, Silvério Regalado, confirmou existir um compromisso para apoiar o projeto, embora o protocolo ainda não esteja formalizado. A dança da Morgadinha das Cavalhadas de Teivas, em Viseu, passou a integrar o Inventário Nacional do Património Cultural e Material. A inscrição foi publicada em Diário da República e reconhece uma tradição ligada à identidade da comunidade de Teivas. A associação pretende agora avançar com a criação de um museu dedicado à dança da Morgadinha. As Cavalhadas de Teivas envolvem anualmente cerca de 500 pessoas, com a dança da Morgadinha, carros alegóricos, bombos, fanfarras, bandas filarmónicas e cavalos. A tradição cumpriu este ano a 373ª edição e percorre habitualmente o trajeto entre Teivas e o centro da cidade de Viseu. A Câmara de Mangualde aprovou por unanimidade a adesão à Associação de Municípios Portugueses do Vinho. A proposta apresentada pelo presidente, Marco Almeida, vai agora ter que passar pela Assembleia Municipal. O objetivo é promover Mangualde enquanto território vitivinícola e dar uma maior visibilidade aos produtores, bem como reforçar o enoturismo no concelho. Mangualde integra a região demarcada do Dão e está associada à produção de vinhos e à casta encruzado. Segundo o autarca, a adesão à Associação de Municípios Portugueses do Vinho vai permitir criar parcerias com outras autarquias, produtores e desenvolver iniciativas que liguem o vinho à gastronomia, à paisagem, à cultura e ao património de Mangualde. A associação reúne cerca de 150 municípios de várias regiões vitivinícolas portuguesas. 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
0: 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Previsão do estado do tempo para as próximas 24 horas. O Instituto Português do Mar e da Atmosfera está a prever para o Distrito de Viseu continuação de tempo quente com céu um pouco nublado ao limpo e com vento em geral fraco soprando moderado nas terras altas. O IPMA está também a prever uma pequena subida das temperaturas, com o mercúrio dos termómetros a chegar aos 34 graus de máxima e a mínima a registrar durante a noite valores perto dos 19 graus no Distrito de Viseu.
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2: Som de abertura na Estação Diária para mais um espaço de emissão Super Estação. Abrimos aí com o Som Nacional para voltarmos já de seguida à música. Temos aí Supernova. Fiquem bem, fiquem com a Estação Oficial Viseu. Até já.
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1: Só para não perderes nem um pouco das boas notícias que vão acontecendo pelo universo dos tops, recomendamos que ouças o próximo tema que temos preparado em 9680. Soldas da Estação, na Estação Diária. Voltamos já de seguida.
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1: Fique agora com os principais destaques do desporto à meia hora aqui na Estação Diária. Até já. 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
1: São estes alguns dos temas que vamos desenvolver no Desporto da Estação Diária. Já está definido o sorteio da primeira eliminatória da Taça Sócios de Mérito de Viseu com 12 jogos na ronda de abertura. Carvalhais, Rezende e Penalva do Castelo são as três equipas que seguem na frente do Campeonato Distrital da Divisão de Honra, todas com duas vitórias nas duas primeiras jornadas. Na Taça de Portugal de Futsal, o São Martinho de Mouros recebe o Macedense na primeira eliminatória. Cinco equipas do Distrito de Viseu vão disputar a primeira eliminatória da Taça de Portugal Feminina de Futsal. Agora é só ficarem atentos ao desenvolvimento destes e outros temas no Desporto da Estação Diária. 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
2: 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Vamos! Onde é que nós vamos?
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5: Está definido o sorteio da primeira eliminatória da Taça Sócios de Mérito da Associação de Futebol de Viseu, com 12 jogos na ronda de abertura. Nesta fase, a prova apenas equipas da primeira distrital, com as da divisão de honra a competirem apenas na próxima ronda. Gente Nova Alvite, Vila Moreirense, Tarouquense e Viseu Benfica ficaram isentos e assim já apurados. Os jogos da primeira eliminatória vão ser Vozelenses, Valmadeiros e Benfica, Desportivo de Parado, Oliveira do Douro, Piens, Viriato Benfica, Estrela de Mondego, Canas de Segurim, Sporting Santar Roriz, Cesourense, Vila Chansá, Silgueiros, Sozelo, Lusitano, Vildomingos, Besteiros, Santa Combadense, Paivense, Atlético de Travanga, Fagradaves, Sporting Landufo, Boaças e Santa Cruzense, Santo André. O vencedor se garante lugar na próxima Taça de Portugal e vai suceder ao Lamelas, que venceu o Castro Daire por 2-1 na última final da Taça Sócios de Mérito de Viseu. Carvalhais, Rezende e Penalvo de Castelo lideram a divisão de honra de Viseu, com 2 jogos, 2 vitórias. Carvalhais manteve a liderança depois do triunfo por 3-1 no Torreio de Campia, enquanto Rezende também venceu fora 2-0 em Lamego. Já o Penalvo de Castelo fechou o grupo da frente, bateu o Moimenta da Beira por 3-2. Resultados da jornada: Penalvo de Castelo 3, Moimenta da Beira 2, Campeão Carvalhais 3, Carregal de Sal 2, Mangualde 1, Nespereira 2, Val de Açores 3, São Pedrense Unelas 2, Sporting Lamego 0, Rezende 2 e Atlético de Molelos 0, Oliveira de Frades 0. O jogo entre Sátão e Lamelas foi adiado para 27 de dezembro. Na Taça de Portugal de Futsal, o São Martinho de Mouros recebe o Macetense na primeira eliminatória. O jogo coloca frente a frente 2 equipas da Série Norte da 3ª Divisão. ABC de Nelas e Irmamar Futsal ficaram isentos desta primeira ronda e assim garantiram já a passagem à 2ª Eliminatória. O Viseu de Juvenil, equipa da 2ª Divisão de Futsal, se entra em prova apenas na próxima Eliminatória. 5 equipas do Distrito de Viseu vão disputar a 1ª Eliminatória da Taça de Portugal Feminina de Futsal. O destaque vai para o derby entre Lusitano Vildomingos e Casa do Benfica de Viseu, que vai garantir 1 equipa viziense na ronda seguinte. A Casa do Benfica de Mortágua vai jogar em casa frente ao Núcleo da Guarda e os Gigantes de Mangualde recebem o Covão Lobo. O Heróis da Aventura Sem Fãs vai ao recinto da Associação Mário Latour e o Viseu Benfica vai visitar o Legiosa do Mondego. 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
7: Previsão do estado do tempo para as próximas 24 horas. O Instituto Português do Mar e da Atmosfera está a prever para o Distrito de Viseu continuação de tempo quente com céu um pouco nublado ao limpo e com vento em geral fraco soprando moderado nas terras altas. O IPMA está também a prever uma pequena subida das temperaturas, com o mercúrio dos termómetros a chegar aos 34 graus de máxima e a mínima a registrar durante a noite valores perto dos 19 graus no Distrito de Viseu.
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7: 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Ricardo Teixeira.
6: Olá pessoal, bem-vindos ao QI Business Secrets.
7: Ricardo Teixeira, o imparável.
6: Hoje vamos falar sobre prioridades do dia e objetivos anuais. É o que vamos falar já a seguir, por isso estejam por aí.
7: É o fim de semana.
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1: Voltamos ao passado para recordar algumas das malhas mais votadas da Estação Diária. Clássicos da Estação, grandes batidas, comerciais, para destacarmos nos próximos minutos em www.968.fm. www.opticaslindo.pt. 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
1: Ora, estamos nós para fecharmos mais uma hora de emissão na Estação Diária. Tudo a postos para que logo a seguir ao sinal horário possam ter acesso à informação. Comerciais pelo meio e logo a seguir, mais uma hora em 96.80.
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1: São estas algumas das notícias que vamos destacar na edição do dia do Diário da Estação. O Hospital São Titório em Viseu passou a receber regularmente os doutores palhaços da Operação Nariz Vermelho. A dança da Morgadinha das Cavalhadas de Teivas passou a integrar o Inventário Nacional do Património Cultural e Material. A Câmara de Mangualde aprovou por unanimidade a adesão à Associação dos Municípios Portugueses do Vinho. O edifício dos Passos do Conselho de Viseu vai ser requalificado e modernizado num investimento estimado de 1 milhão de euros. Agora é só ficarem atentos ao desenvolvimento destes e outros temas no Diário da Estação.
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1: 11 horas.
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6: O Hospital de Viseu vai receber regularmente os doutores palhaços da Operação Nariz Vermelho. As visitas vão acontecer sempre às terças-feiras com as doutoras Marisol e Biju na pediatria, neonatologia, obstetrícia e berçário, consulta externa pediátrica e também na urgência pediátrica. A iniciativa pretende proporcionar momentos de interação e descontração às crianças que estão internadas ou que se deslocam ao Hospital de Viseu para consultas e urgências. A diretora do Serviço de Pediatria, Joana Campos, destacou o apoio do município e considera que este projeto contribui para o bem-estar emocional e psicológico das crianças, bem como para a humanização dos cuidados. A entrada em Viseu faz parte da expansão nacional da Operação Nariz Vermelho, que conta atualmente com 38 doutores palhaços em 24 hospitais do país. O edifício da Câmara de Viseu vai ser requalificado e modernizado num investimento estimado em cerca de 1 milhão de euros. O anúncio foi feito pelo autarca João Azevedo durante as comemorações do Dia do Município. O presidente da Câmara de Viseu adiantou que o município está a preparar uma candidatura a um programa do governo para financiar a intervenção que pretende melhorar as condições para trabalhadores e também para os cidadãos que recorrem aos serviços municipais. João Azevedo espera resolver os procedimentos nos próximos meses e garante que as obras deverão avançar durante o atual mandato. A intervenção acontece no ano em que se assinalam 150 anos da decisão de instalar naquele edifício os espaços de Conselho da Câmara de Viseu. Presente na cerimónia, o secretário de Estado, Silvério Regalado, confirmou existir um compromisso para apoiar o projeto, embora o protocolo ainda não esteja formalizado. A dança da Morgadinha das Cavalhadas de Teivas, em Viseu, passou a integrar o Inventário Nacional do Património Cultural e Material. A inscrição foi publicada em Diário da República e reconhece uma tradição ligada à identidade da comunidade de Teivas. A associação pretende agora avançar com a criação de um museu dedicado à dança da Morgadinha. As Cavalhadas de Teivas envolvem anualmente cerca de 500 pessoas, com a dança da Morgadinha, carros alegóricos, bombos, fanfarras, bandas filarmónicas e cavalos. A tradição cumpriu este ano a 373ª edição e percorre habitualmente o trajeto entre Teivas e o centro da cidade de Viseu. A Câmara de Mangualde aprovou por unanimidade a adesão à Associação de Municípios Portugueses do Vinho. A proposta apresentada pelo presidente, Marco Almeida, vai agora ter que passar pela Assembleia Municipal. O objetivo é promover Mangualde enquanto território vitivinícola e dar uma maior visibilidade aos produtores, bem como reforçar o enoturismo no concelho. Mangualde integra a região demarcada do Dão e está associada à produção de vinhos e à casta encruzado. Segundo o autarca, a adesão à Associação de Municípios Portugueses do Vinho vai permitir criar parcerias com outras autarquias, produtores e desenvolver iniciativas que liguem o vinho à gastronomia, à paisagem, à cultura e ao património de Mangualde. A associação reúne cerca de 150 municípios de várias regiões vitivinícolas portuguesas. 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
7: Previsão do estado do tempo para as próximas 24 horas. O Instituto Português do Mar e da Atmosfera está a prever para o Distrito de Viseu continuação de tempo quente com céu pouco nublado ao limpo e com vento em geral fraco soprando moderado nas terras altas. O IPMA está também a prever uma pequena subida das temperaturas, com o mercúrio dos termómetros a chegar aos 34 graus de máxima e a mínima a registrar durante a noite valores perto dos 19 graus no Distrito de Viseu.
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1: Sigma, a dupla britânica formada pelos dois DJs Cameron e Joy. Já em tempo de universidade, esta dupla trabalhou em lojas de discos e promoção de eventos para fazerem face às despesas de estudante. Mas concluídos os estudos e lançados vários remixes, esta dupla fez de Sigma o seu projeto musical.
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4: O sueco John Martin Lindstrom nasceu em 1980. É cantor e compositor.

0: Seu primeiro destaque na BBC Radio com If I Could Change Your Mind. John Martin está sempre em ação pelo mundo com várias atuações pelos mais diferentes e importantes palcos da música.
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3: Maroon 5 é uma banda americana que se deu a conhecer no mundo em 1994. Tudo começou na conhecida cidade dos Anjos, Los Angeles. O vocalista Adam Levine, estudante do liceu com apenas 17 anos, juntou

0: dezenas de prémios e um número bíblico de seguidores que fazem dos Maroon 5 uma das bandas pop rock de maior êxito mundial.
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0: 19:22. Rui Moreira.
1: Olá, bem-vindos à Estação Diária. Estão aí os primeiros minutos nesta emissão Super Estação.
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2: 1922. 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
3: Hora mais do que certa para ouvir com muita atenção. Superestação na Estação Diária.
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3: Já sabem, de meia e meia hora atualizamos as notícias em 96.8. Voltamos aos temas logo de seguida nesta emissão Super Estação.
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0: Estevão Lopes Morango, número 14.
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3: Uma hora, avançamos para o Diário da Estação, na Estação Diária.
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5: O Hospital de Viseu vai receber regularmente os doutores palhaços da Operação Nariz Vermelho. As visitas vão acontecer sempre às terças-feiras com as doutoras Marisol e Biju na pediatria, neonatologia, obstetrícia e berçário, consulta externa pediátrica e também na urgência pediátrica. A iniciativa pretende proporcionar momentos de interação e descontração às crianças que estão internadas ou que se deslocam ao Hospital de Viseu para consultas e urgências. A diretora do Serviço de Pediatria, Joana Campos, destacou o apoio do município e considera que este projeto contribui para o bem-estar emocional e psicológico das crianças, bem como para a humanização dos cuidados. A entrada em Viseu faz parte da expansão nacional da Operação Nariz Vermelho, que conta atualmente com 38 doutores palhaços em 24 hospitais do país. O edifício da Câmara de Viseu vai ser requalificado e modernizado num investimento estimado em cerca de 1 milhão de euros. O anúncio foi feito pelo autarca João Azevedo durante as comemorações do Dia do Município. O presidente da Câmara de Viseu adiantou que o município está a preparar uma candidatura a um programa do governo para financiar a intervenção que pretende melhorar as condições para trabalhadores e também para os cidadãos que recorrem aos serviços municipais. João Azevedo espera resolver os procedimentos nos próximos meses e garante que as obras deverão avançar durante o atual mandato. A intervenção acontece no ano em que se assinalam 150 anos da decisão de instalar naquele edifício os espaços do Conselho da Câmara de Viseu. Presente na cerimónia, o secretário de Estado, Silvério Regalado, confirmou existir um compromisso para apoiar o projeto, embora o protocolo ainda não esteja formalizado. A dança da Morgadinha das Cavalhadas de Teivas, em Viseu, passou a integrar o Inventário Nacional do Património Cultural e Material. A inscrição foi publicada em Diário da República e reconhece uma tradição ligada à identidade da comunidade de Teivas. A associação pretende agora avançar com a criação de um museu dedicado à dança da Morgadinha. As Cavalhadas de Teivas envolvem anualmente cerca de 500 pessoas, com a dança da Morgadinha, carros alegóricos,